Meus amigos, se nesse momento algum de vocês me perguntasse onde estão os meus passos, eu não saberia dizer. Mas em nome de Deus, eu agradeço e peço que cada fã, cada amigo, cada irmão que dê um passo por mim, porque eu não sei onde estão os meus passos.

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1: Canção de amor.
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0: Obrigada, gente, obrigada. Tô aqui babando, babando eles aqui, e aí o DVD não continua, né? Obrigada, muito obrigada.
1: Mais aplausos.

0: 갑니다.
1: É isso aí, galera. 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

E olha, você tá chorando com a gente aí?

0: Nivaldo Dantas.
1: Como é bom, meus amigos, meus irmãos e minhas irmãs, ter a certeza e viver da certeza de que Deus nos toma em seus braços nas horas mais difíceis da nossa vida. Acredite nisso, meu irmão. Acredite nisso, minha irmã. Não duvide nunca do amor de Deus por você.

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Bom dia, meu sertão querido. Bom dia, meus irmãos sertanejos do campo e das cidades. Alô, Greco Cardoso, Cinto Porfia, Vajota, Queimada Grande, Porto Chique, Gavião, Alecrim, Boa Vista, Seres Barra, Porto Pau, Jabucabra, Barreiro, Livramento, São Lourenço, Teador, Caldeirão, Chibarqueiro, Papo, Guedes, Riacho Grande, Queimadinhas. Em Nossa Senhora da Glória, Quixaba, Lagoa da Mata, Coab, Lagoa do Chucate, São Gonçalo, Barbeiro, Lancia, Gravatá, Chão, Reiteiro, Macacas, Assentamento, Nossa Senhora Aparecida, Baixa, Limpa, Enfico, Barra do Boi, Diviné, Lagoa Funda, Lagoa Nova, Fortaleza e Aningas. Os irmãos de Cúmbio, Jato de Cabra, Tanque do Meia, Aroeira do Cascavel e Nossa Senhora das Dores, Cajueiro, Serra Sucupira, Taboca, Junco, Bravo, Urubu, Massaranduba, Rei e Itapicuru. Meu São Miguel do Aleixo, querido Patos, Viachão, Assentamento Paraíso de São Pedro, Cachoeira, Caverano, Baixa Grande, Caenda, Malhada dos Negros. Em Nossa Senhora Aparecida, Bom Sucesso, Cruz das Graças, Algodão, Lages, Pia da Pindoba, Lagoa do Barro, Malhada dos Bois, Itacoatiara, Lagoa do Viado, Canindeiro, Queimadas e Paturi. Itabiaguas Branca, Mata Grande, a Barra da Mão Esquerda, o volume Altos Verdes, em Careira, Muita Bonita, Frei Paulo, Pião, Ribeirão, Pronto, Serra do Machado, Lagoa do Manche, Porto da Folha, em Garé do Arara, São Mateus, Itobeiro, Curizeira, Vaza Nova, Arranhando, em Aquidabã. Minha filha nova querida, milagrosa, Malhada do Pau-Ferro, Bravo, Ponto Chique, Pedra Branca, Mamonas, Lagoa dos Quartos, Santos, Domingos, Umbuzeiro, Lagoa do Capim, Vassoura, Alegria, Massapê, Mesias, Caboche, Salgado, Bandeira, Pão de Açúcar, Algodão, Tabuado, Carreiras, Amarelo, Baixão, Queimadas, Embira de Feira Nova, Embira de Graco Cardoso.

É o 98075408, disse 98075408. Você participa através do Facebook de Valmir Andrade. Eu abraço os irmãos internautas, FM Sertaneja.com, rádios.com.br, nos aplicativos do seu celular, FM Sertaneja 104,9. Quatro horas, um minuto, eu disse 4 horas, 1 minuto. Abraçando Bia nas Açuras, o Tueto Mundinho, Zé Chumbinho, na José Alves de Queiroz, dar o Bispo no Trevo de Feira Nova. O Fábio na... O Fábio na Santa Rita, Valmir Andrade. Olha o Vasconcelo no José Dantas Filho participando do Manhã Sertaneja. E a Dona Esther da Quixaba em Gararu, vamos de música.

4 horas 9 minutos, eu disse 4 horas 9 minutos. Eu venho Cosme no Manuel Vieira participando do Manhã Sertaneja. Um abraço, Tonho das Peças, Dona Lisete, da José Alves de Queiroz, seu Duda e Dona Desionito, filho.

0: Romildo da Pedro Dantas de Queiroz, seu Clóvis da Engenheiro Jorge Neto, o Santinho da Pedro Dantas de Queiroz, Paulinho de Jonas, a Petroneiro de Jutinha, Dona Nicinha e Ané, seu Agnaldo da Dez, Dona Silvanete, o Zé do Mundo, Nitio Baiano, Jorge Cabacinha, o Vasconcelo já participando aí no José Dantas Filho.
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0: Quatro horas 10 minutos, eu disse 4 horas 10 minutos.

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1: Eu desço em 4h18. Olha o Kiko de Neninho, rezador do loteamento Nossa Senhora das Graças, participando do Manhã Sertaneja. Abraçando mais uma vez o velho Cosme no Manuel Vieira.

Chico do Bar, da Praça Leôncio de Souza. O Zai do Mandacaru, na José Alves de Queiroz. O Orlando de Elcio e Dona Loura. O Poeta Mundinho. Valdilene de Pepeu, Didi de Aldoma, Auro Souza e Dona Mércia. O Nilcinha, Giovânia, Elo, José, Joaquim, Evaldo, Pedreiro e Zé Aleixo. Cicinho de Zé Bofinha, da Corigo, Miguel Monteiro Barbosa. O Osmar, é o Osmar de Pedro Peba, Leite Figueiredo na Veia. Eu, Geraldo Pereira, na Cônigo Miguel Monteiro Barbosa. Quatro horas 19.

4 horas 26 minutos, eu disse 4 horas 26 minutos. É o Kiko no loteamento Nossa Senhora das Graças pediu, nós tocamos, Teodoro Sampaio, Água no Leite. É pra você também, viu, Lenilto, Lenilto da capital sargentana. É, já está conosco, Lenilto.

Paulista. O Deder da Picanha e Nossa Senhora da Glória, o Deder Pacupá, que é Monte Alegre, e o Deder aqui em Feira Nova. Em Valmir Andrade, vamos de música, vamos de música.

Dona Maria Andrade, na Helenizo Dantas de Souza, a Dona Luzenir, a Dona Josefina, o Van de Zezinho no José Dantas Filho, a Enido e Prudêncio Beto da Embira, o Capitão Dona Maria do Carmo, Dona Sofia e seu Pedro Adoro e o Zé de Gato, Dona Maria de Du e Dona Maria de Zé Preto no Trevo de Feira Nova, Dona Tereza e seu Jonas, Dona Mariana e Dona Leuzina no Umbuzeiro, Júnior e Dona Marizela o Tapete também. O Edésia na Lagoa do Capim, a Yara no Umbuzeiro, Zé Branquinho nas Vezinhas, Zé Augusto Derivaldo, Ailtinho na linda Nossa Senhora Aparecida, a Dona Gidelma, a Maísa e o Cleidinho, o José do saudoso Jacó.

Abração da Alvarino da Lagoa dos Porcos, seu Liei, o Erisval, Dadinha na Rua Nova, o Heró também, Marquinhos do Leite, Elisa Pita e o Gil Chararo, Valmir de Souza.

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0: Valmir Andrade e o Antônio Santos na capital sergipana. Não, Antônio Santos em Nossa Senhora da Glória, Valmir Andrade. Alô, mar, esta família não para de crescer, não para de crescer. É o Antônio Santos ouvindo Manhã Sertaneja. Valmir, vamos de música.
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5 horas 6 minutos, eu disse 5 horas 6 minutos. Abraçando mais uma vez o Antônio, é o Antônio Santos em Nossa Senhora da Glória. Eu, José Alves, do João da Moto. José Alves, é, vou tocar a sua canção, viu, José Alves? Abraçando o neném, Alicia do Cinto, Santa Rosa.

O hambúrguer Nia da Tapioca, o Zé Pretinho do Leite. O Acero na Fazendinha Aparecido de Júlia Nembira. O Gerivan do Rancho, Robert e Amarília, o Júlio do Germino. A Ivete e o Eliseu. O Pai Jó e Dona Nega. O Galego Popular Gague Adriano no José Joaquim. Ainda da Chácara Século XXI, a Paulina, o Tauão, Nenquinha e o Jodson. Valdicote e o Camilo do Manuel Vieira. O velhinho Cosme é logo cedo conosco, já participando do Manhã Sertaneja. Carlinhos, José Augusto e a Dorinha da Vavorina do Albano Franco. Vamos de música, viu, José Alves? É pra você.

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1: Horas 15 minutos, eu disse 5 horas 15 minutos. Ei, José Alves, o João da Mota em Graco Cardoso. Um abraço, Fernando, aí o Fernando do Bacarioso em Graco Cardoso. A dona Jane, a dona Fátima. A Érica na Jaboticaba, o Calu também aí na Jaboticaba em Graco Cardoso. Ei, Vasconcelo, Vasconcelo, logo cedo conosco. Eu abraço o seu Luiz de Jone Maricas, a Fazenda Taboado. Ao Ginaldo, a Ginaldo e o Der de Olavo também. Ei, Valmir Andrade, vamos de música, sequenciando o nosso apoio das 5h30.

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5h28, eu disse 5h28. O professor Érico, de rádio ligado, um nosso abraço. O Hélio do Manuel Vieira. O Fabiano e a Rosa em Nossa Senhora da Glória. A dona Maria de Durno, Trevo, a

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1: Vamos de música, atender o Fabiano, isso mesmo, Fabiano, em Nossa Senhora da Glória. Vou ver aqui a canção da Dona Maria de Du também, viu, Dona Maria de Du?

0: 5 horas 38 minutos, eu disse 5 horas 38 minutos. Abraçando mais uma vez a Solange em Carapicuíba, São Paulo, e o Geraldo. A Dona Maria de Dur, vou atender a Dona Maria de Dur do Trevo de Feira Nova. E ao Hélio Manuel Vieira. Vamos de música, vamos de música.
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0: a todos. Obrigado, Paulo Sampaio.
1: Obrigado pelo convite. Valeu,
2: obrigado,
1: São Paulo.
2: Obrigado, Paraná.
1: Tchau, meus amigos.
0: Obrigado.
1: Vamos com Deus. Todos.

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3: Para dizer que é 5 horas 47 minutos, eu disse 5 horas 47 minutos, já com saudade, já com saudade. Em Gerivan no rancho pediu, nós tocamos Volta Jesus com Lindomar Castilho. Olha a Simone na Malhada dos Negros em São Miguel do Aleixo, de rádio ligado. Abraço seu Francisco e Dona Auxiliadora Cavani, Calhane e Vitória. Por Geraldo em Carapicuíba, São Paulo, a Solange já um pouquinho mais cedo, participando do Manhã Sertaneja. E o Edésio, Edésio da Lagoa do Capim, já mandei um abraço, viu, Edésio? Mando de novo. O Luiz Pedreiro em Abadiana, em Goiás. E o Antônio Santos em Nossa Senhora da Glória, Valmir Andrade. É, vamos de música. Duas canções já para finalizarmos o Manhã Sertaneja. Aí as Irmãs Freitas, Mãe Solteira, e sequenciando o Sérgio Reis, o Menino da Gaita.

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1: Ouvindo, ouvindo as irmãs Freitas, mãe solteira. E ainda o Sérgio, Sérgio Reis, o menino da gaita. Tô indo embora, tô indo embora. Simbora, 56 minutos. Eu disse 5 horas 56 minutos. Abraçando o seu Luiz de João de Barica Zafari.

pedreiro em Abatiana, em Goiás. O Gerivano Rancho, abraça Marília. O Hélio do Manuel Vieira. O professor Érico, nas mediações aí do bairro Industrial, é isso, Érico? O Fabiane Arroze, em Nossa Senhora da Glória. A dona Maria de Duro do Trevo, aqui da Terrinha. O José Alves, o João da Mota. É o Antônio Santos, em Nossa Senhora da Glória. Alô Mará, alô Mará, esta família não para de crescer, não para de crescer. Olha o Antônio Santos. A Solange em Carapicuíba, São Paulo. O Lenilton da capital sergipana. O Kiko de Nininho, rezador do loteamento Nossa Senhora das Graças.

Alô, José Dantas Filho. Eu disse 5 horas 58 minutos. E sempre, sempre com a belíssima canção de Dom Ravel. Obrigada, homem do campo.

Desejo a todos um dia lindo, cheio de paz, de alegria. Dê muito trabalho, né, João de Pureza? Na José Alves de Queiroz. Aluísio Títar das Três Barras. Digo assim, bom dia, meu sertão querido.

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2: Bom dia, Feira Nova, bom dia, Sergipe, bom dia, Brasil. 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
2: Quarta-feira, dia 1 de julho de 2026. 6 horas 15 minutos aqui em Feira Nova.
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2: Tempo nublado aqui na cidade de Feira Nova, a temperatura de momento é 20 graus, a sensação térmica é 24, a máxima para hoje é 27 e a mínima podendo chegar aos 19, com probabilidades de chuvas leves durante o dia aqui em Feira Nova. 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

0: destacar as manchetes de hoje aqui dentro do nosso programa Voz da Cidadania. Jovem morre, marido fica gravemente ferido após serem atropelados na SE-290 em Pulso Verde. Operação Mulher Segura intensifica combate à violência doméstica em Sergipe. Dois ciclistas ficam feridos após veículo perder controle e invadir ciclovia em Aracaju. Polícia Civil prende em Campo do Brito homem condenado por roubo com arma branca. Policial militar sergipano é preso após balear policial baiano em negociação por dívida. Justiça revoga prisão de acusado de agredir esposa em via pública na cidade de Estância. Explosão de botijão de gás mobiliza corpo de bombeiros em Nossa Senhora da Glória. Bombeiros evitam propagação de incêndio em apartamento residencial na Zona Sul de Aracaju. Investigado por crimes de pistolagem, morre em operação da Polícia Civil na cidade de Itabaiana. Aquidabaense tem moto roubada durante assalto na rodovia que liga Feira Nova a Graco Cardoso. Essas e outras informações vocês ficarão sabendo aqui dentro do nosso programa Voz da Cidadania, na FM Sertaneja, a conquista da região. E aí, na última segunda-feira, quem assistiu ao jogo da seleção brasileira? Tem sido sofrido, mas está vencendo, se classificando. Pode não estar convencendo, mas está vencendo. Vamos comentar no programa de hoje? E já sabemos quem é o adversário da seleção brasileira aí nas oitavas de final, jogo que acontece no próximo domingo às 17 horas. Essas e outras informações também da Copa do Mundo vocês ficarão sabendo aqui dentro do nosso programa Voz da Cidadania, na FM Sertaneja, a conquista da região. A todos, muito bom dia. Bom dia para você, minha amiga dona de casa, meu amigo pai de família. Bom dia para você, vigilante. Bom dia para você, frentista. Obrigado pelo carinho da sua sintonia. Bom dia também para todos os porteiros aí nos condomínios, a todos os pedreiros, a toda a vaqueirama na labuta diária, a todos nas panificações, aos nossos motoristas, mototaxistas, tratoristas, obrigado pelo carinho da audiência. Vamos iniciar, né, a nossa semana hoje, segunda feriado. Na terça ontem, Mauro Souza acordou aí com uma virosezinha, né, uma diarreia, corpo dolorido, mas hoje já estamos por aqui agradecendo a Deus pelo dom da vida, por nos permitir vem conduzir os nossos trabalhos com o mesmo compromisso, com a mesma responsabilidade de sempre. E os nossos telefones estão liberados para que você possa participar, interagir aqui dentro do nosso programa Voz da Cidadania, na FM Sertaneja, a conquista da região. 99807-5408 e 99982-9314. Até às 8 horas da manhã, eu estarei por aqui deixando você informado dos fatos que aconteceram aqui na nossa região, no nosso estado. E você participe, envie sua mensagem de texto, de áudio, que será lida e reproduzida aqui dentro do nosso programa Voz da Cidadania. Olha só, policial militar sergipano é preso após balear policial baiano em negociação por dívida. Uma briga entre dois policiais militares terminou na tentativa de um homicídio e prisão na noite da última segunda-feira, no bairro 18 do Forte, na zona norte da capital sergipana. Um sargento da Polícia Militar de Sergipe foi preso em flagrante após balear um colega de farda pertencente à Polícia Militar da Bahia. O desentendimento armado mobilizou guarnições do combate do policiamento militar da capital e da Rádio Patrulha. A vítima foi socorrida às pressas e encaminhada ao Hospital de Urgências de Sergipe. O que fez tudo isso acontecer? Foi uma negociação motivada por um som automotivo. Os levantamentos iniciais apontam que o crime foi motivado por desacordo comercial. Os dois policiais estavam negociando a compra de um equipamento de som automotivo quando os ânimos se exaltaram, dando início às agressões e ao disparo. No local do crime, os policiais apreenderam duas pistolas calibre .40, quatro carregadores, 42 munições intactas, o agressor, as testemunhas e o material balístico foram conduzidos ao Departamento de Homicídio e Proteção à Pessoa, o DHPP. Após a lavratura do flagrante, o sargento da Polícia Militar de Sergipe foi transferido para o presídio militar, o Presmil, em Aracaju, onde permanece isolado e à disposição do Poder Judiciário para audiência de custódia. A Polícia Militar de Sergipe comunicou que acompanhará de forma rigorosa a apuração e garantiu a instauração imediata de procedimentos administrativos disciplinares para avaliar a conduta ética do militar. A Polícia Militar de Sergipe reafirmou seu compromisso inflexível com a transparência e a legalidade. Infelizmente, esse policial militar aqui de Sergipe já é um policial reformado, já está na reserva, acompanhou uma outra pessoa para uma negociação de um som e lá, não sei se ele sabia que o outro também era um policial, né, lá da Bahia, e acabaram tendo um desentendimento. E aí o policial aqui do estado de Sergipe acabou aí atingindo o outro com um disparo de arma de fogo que atingiu o abdômen do policial baiano e que foi hospitalizado, levado ao Hospital de Urgências de Sergipe. Infelizmente, acredita no poder de estar fazendo o uso, né, de uma arma, que eu acho assim, o policial é policial, está trabalhando, tem que estar armado, em casa, está de folga, a arma tem que ficar em casa ou no quartel. E depois que já está reformado, aposentado, não tem necessidade de estar andando com farda mais, porque é meramente um policial já aposentado, na reserva, não está mais na ativa. Mas aí aproveitam-se e acabam cometendo aí esses delitos e, querendo ou não, sujando, né, a imagem da polícia e do trabalho sério que é feito pela polícia do nosso estado. Mas vamos trazer mais informação para você que está sintonizado, acompanhando o nosso programa, o Voz da Cidadania, aqui na FM Sertaneja Conquista da Região, até as 8 horas da manhã, deixando você informado. E os nossos telefones liberados para a sua participação. Olha só, dois ciclistas ficaram feridos após veículo perder o controle invadir ciclovia em Aracaju. Os dois ciclistas ficaram feridos após serem atropelados por um carro durante uma perseguição policial na tarde desta terça-feira, na Avenida Etelvino Alves, no conjunto Orlando Dantas, na zona sul de Aracaju. Populares que presenciaram o acidente relataram que o condutor perdeu o controle da direção enquanto tentava escapar da abordagem policial. Durante a fuga, o veículo atingiu o canteiro central, bateu em outros carros, atravessou a ciclovia, derrubou um semáforo e atropelou dois ciclistas. Os dois ciclistas que ficaram feridos no acidente, entre eles uma mulher de 31 anos e um homem, ambos foram socorridos e encaminhados para atendimento médico no Hospital de Urgência de Sergipe, o governador João Alves Filho. O estado de saúde das vítimas não foi divulgado. Segundo a Polícia Militar, após o acidente, o motorista tentou fugir, mas foi alcançado e detido no local. Ele foi submetido ao teste de etilômetro, que não apontou consumo de álcool. Ainda de acordo com a corporação, não foram constatadas irregularidades na documentação do veículo. Equipes do Corpo de Bombeiros e do Serviço de Atendimento de Urgência SAMU foram acionados para prestar socorro às vítimas. A Superintendência Municipal de Transporte e Trânsito, a SMTT, também foi acionada e esteve monitorando o trânsito no local. Infelizmente, a polícia deu voz de parada. O condutor do veículo não parou. Aconteceu a perseguição policial. Ele acabou perdendo o controle do veículo em que estava dirigindo. Colidiu com outros veículos, derrubou um semáforo e, o pior, atropelou um casal de ciclistas que estavam na ciclovia. Não sei se retornando indo trabalhar, mas que estavam na ciclovia e que foram atingidos por esse veículo em que o condutor estava fugindo, né? Ele estava fugindo de uma abordagem policial. Acabou sendo preso. Ele tentou, ainda depois de ter causado todo esse transtorno no trânsito lá no Orlando Dantas, ainda tentou fugir a pé, mas foi alcançado e está preso e à disposição da justiça. Será se o carro dele, que também está danificado, vai dar para pagar o conserto dos outros veículos e assistência médica ao casal, jovens de aí de 31 anos? Infelizmente, é o que acontece. Às vezes, uma abordagem policial, você com medo, e só tem medo também quem já aprontou. Porque se você está trafegando e a polícia lhe dá a voz de parada, você está tranquilo, para e vai esperar o que vai acontecer. Isso é fato. Mas esse condutor, né, que não teve aí a sua idade revelada, quando viu que precisava parar o veículo para uma abordagem policial, empreendeu fuga e acabou aí colidindo em outros veículos e ainda atropelando dois ciclistas. Já são 6h30. Mandar um abraço à minha amiga Neide Figueiredo, Nadeia e Lucas, a seu Osmar do saudoso Pedro Peba e Dona Didi. Um abraço também aí para seu Moacir da Embira, Dona Leda do Carmo, para Dezinho, Nira, a minha amiga Chuta, Guegue, toda essa turma boa aí na Cônego Miguel, ouvindo nosso programa. Eu também abraço Naná, Maria, Dinha, Peta e Elisa, que também estão aí de rádio ligado. Um abraço à minha amiga Vilma Figueiredo, Mabel e João Lucas, todos ouvindo o Voz da Cidadania. Eu vou aqui para um bloco de apoio cultural e retorno com muito mais informação e a sua participação aqui no nosso programa
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0: Olha só, já são 6 horas 37 minutos. Aqui estou de volta para darmos continuidade ao nosso programa Voz da Cidadania, aqui na FM Sertaneja Conquista da Região. Agradecendo, claro, a você que participa, que interage aqui dentro do nosso programa. Os nossos telefones liberados e à sua inteira disposição. Abraçando aqui, ouvindo nosso programa, meu amigo Adenoaldo. Abraço também Carlinhos, Preta e Tamara, né? A minha comadre, meu afilhado Lucas. Um abraço a seu Josafá, a dona Lúcia. E abraço também a Flávia e Esté, Jussi e toda a família. Um abraço também aí para Dedé Paulo, para dona Norma. Um abraço para Edilza, Terezinha Souza, toda essa turma boa aí sempre de rádio ligados, ouvindo nosso programa. Mas aqui a informação não para, ela continua e pede passagem dentro do nosso programa. Justiça revoga prisão de acusado de agredir esposa em via pública na cidade de Estância. Olha só, a justiça revogou a prisão preventiva de Alessio Luiz de Abreu Barreto, acusado de agredir a esposa em via pública em março deste ano no município de Estância. A informação foi divulgada pela defesa dele nesta terça-feira, dia 30, ontem. E de acordo com a defesa, a justiça entendeu que a prisão preventiva já não é mais necessária e entende que o réu deve responder ao processo em liberdade, mediante cumprimento de medidas cautelares, entre elas o comparecimento mensal ao fórum, a proibição de deixar a comarca de Estância sem autorização judicial. O caso ocorreu no dia 4 de março e a agressão foi registrada em vídeo por moradores. Momentos depois, a vítima compareceu à delegacia de atendimento a grupos vulneráveis do município, onde prestou o depoimento. Durante o relato, a mulher confirmou as agressões. A delegada responsável pelo caso solicitou a concessão das medidas protetivas em favor da vítima. Mas, no momento em que a polícia efetuou, né, a prisão deste cidadão, não sei se por pressão de alguém, de familiares, mas a mulher não queria que ele ficasse preso. Ele ficou de março até agora preso e agora a justiça já deu a ele o direito de responder ao processo em liberdade. A polícia faz o seu papel, a justiça faz o dela, muitas das vezes branda, mas um homem desse, quem acompanhou os vídeos que circularam nas redes sociais no dia 4, 5, 6 e assim sucessivamente, e viram a agressão. Essa confusão começou entre a mulher e a suposta amante do marido dela. Depois ele apareceu e não acalmou os ânimos das duas mulheres. Ele começou a agredir a sua companheira. E, ao invés de acalmar, não, ele agrediu a companheira. E depois foi preso, porque o vídeo circulou nas redes sociais. Mas a mulher já queria que ele não ficasse preso. E aí agora ele já está em liberdade. Por mais que a polícia faça o seu papel, por mais que os órgãos competentes façam aí o seu trabalho, como, por exemplo, a Operação Mulher Segura, que intensifica o combate à violência doméstica aqui em Sergipe. Nesta terça-feira 30, Sergipe e o governo federal uniram forças no dia D da segunda edição da Operação Mulher Segura, integrada ao Pacto Nacional contra o feminicídio. A ação tem como objetivo principal intensificar a prevenção, conscientizar a população e incentivar a denúncia de casos de violência doméstica familiar. A delegada Lara Sustes destacou a importância de a sociedade reconhecer os sinais do ciclo da violência e ressaltou que os canais de proteção e denúncia estão plenamente disponíveis para acolher vítimas e salvá-las. Só que precisa também que as mulheres façam o seu papel, que assim que forem agredidas, que a polícia fizer a sua parte, elas também colaborem, que elas não vão depois à delegacia para tentar tirar a queixa, para colocá-los em liberdade. Mas vamos ouvir aqui a delegada Lara Suster, dentro do nosso programa, falando sobre este caso, né, e sobre a Operação Mulher Segura.
1: Contexto de aumento da violência contra a mulher, o governo federal instituiu a Operação Mulher Segura, que faz parte do Pacto Nacional contra o Feminicídio. O estado de Sergipe também faz parte dessa operação no combate à violência doméstica e familiar contra a mulher. A violência doméstica contra a mulher, ela ocorre dentro de casa, mesmo entre pessoas que não são da mesma família, entre familiares, com ou sem laços de sangue, e também em qualquer situação íntima de afeto, atual ou passada, com ou sem coabitação. É importante ressaltar que a violência, ela não ocorre apenas na forma física, né? Essa violência, ela pode ser verbal, moral, sexual, patrimonial, e atualmente temos também a violência vicária, que é aquela violência que atinge pessoas de afeto da mulher como forma de controle e ameaças. É importante ressaltar que a violência não é apenas física. Nós temos a violência psicológica, patrimonial, moral, sexual, a física e também a violência vicária, que é aquela que atinge pessoas do convívio daquela mulher, dos sentimentos, né, filhos ou familiares, para causar sofrimento ou exercer controle. Então, nós temos vários mecanismos de proteção a essa mulher. A Lei Maria da Penha trouxe as medidas protetivas de urgência que têm funcionado como proteção a essas mulheres, mas ainda temos muitas mulheres que vivem dentro de um ciclo de violência e não percebem que estão vivenciando esse ciclo, né? Então, nós viemos aqui alertar as pessoas que observem, que denunciem aos primeiros sinais de violência. A maioria dos casos de feminicídio ocorridos em Sergipe, as mulheres não tinham sequer denunciado, né, anteriormente. Então, nós viemos aqui pedir que todos façam a denúncia. Não é somente o familiar ou a mulher atingida diretamente pela violência que pode fazer essa denúncia. Nós temos vários canais de denúncia através do 181, que é o Disque da Polícia Civil, 180, que é o Disque Nacional de Direitos Humanos. Então, qualquer pessoa pode fazer essa denúncia. Além desses canais, nós temos a Delegacia Virtual da Mulher, onde a mulher pode fazer o seu pedido de medida protetiva sem a necessidade de se deslocar até a unidade policial. Recentemente, tivemos a inauguração da Casa da Mulher Brasileira. É mais um mecanismo de proteção às mulheres, onde existe um atendimento integral à mulher. É a única Casa da Mulher que existe atendimento do IML, durante o próprio atendimento inicial, já é feito o atendimento também do IML. Então, nós temos vários canais que essa mulher pode buscar ajuda, né? E precisamos frisar. O feminicídio, ele não é o primeiro crime, ele ocorre

0: ficou bastante esclarecido o que você, mulher, que está sendo agredida, que já foi, você que ainda não foi e que se por acaso vier ser, quais os mecanismos que vocês podem usar para denunciar. Denuncie, não cales, não continue sendo agredida, não aceite a agressão. Isso é fato. É preciso ter a consciência do ser humano para não ficar, né, sendo agredida. E aí surgiu, né, mais uma agressão, o vicário, né, que é aquela em que o homem fica ameaçando e busca ameaçar pessoas próximas à mulher, que é para, como diz o ditado, tomar as forças dela. É mais um caso que você também precisa abrir os olhos e ter esse cuidado. Mas agora eu vou falar com os nossos ouvintes, né? Vamos matar aqui a nossa saudade, falar com os nossos ouvintes, porque hoje já é quarta-feira, os nossos ouvintes não falaram conosco ainda aqui no nosso programa Voz da Cidadania, mas a partir de agora eu já falo com ele, meu amigo Wallace, diretamente do Guajará, lá em Nossa Senhora do Socorro. Bom dia!
1: Bom dia, Mauro Souza, aqui é o Wallace, diretamente do Guajará, Nossa Senhora do Socorro. Já estou conectado na FM Sertaneja, a Voz da Cidadania. Já estou passando para desejar um bom dia para todos os ouvintes, em geral, sem exceção, da FM Sertaneja, a Voz da Cidadania, a conquista da região. Mandando um abraço aí para o seu Arnaldo Beju, povoado Mangabeira, seu Gilene Feira Nova, seu Ovinha de Nossa Senhora da Glória, seu Dedé Paco Paco em Monte Alegre, Lenilton em Vaqueira, Aracaju, Leninha Truvão, Lady Jane, conhecida como Neném do Trevo, seu José Ivaldo Moura, Neguinho Peró, Giovanna Souza, Romildo Aposentado, Vasconcelo, Cassinho, Roberto de Adeusaldo em Feira Nova, Ailton da Lagoa Redonda em Itabi, seu Gilberto Povoado Treve, Nossa Senhora da Glória, seu José Alves do João da Mota em Graco Cardoso, Edmilson Farias em Pouso Redondo, Gladso da Serve Contábil em Aracaju, Nenê de Lenita do Povoado Mata Grande em Itabi, Acácio Funcionário da Progresso em Aracaju, Adelmo JR em São Mateus, Gararu, Nice em Feira Nova, seu José Benceiro no Marcos Celere 3 em Nossa Senhora do Socorro, Amélia em Feira Nova e Valde Cota em Feira Nova. Aquele abraço, vamos, que o bambu tá gemendo e as polêmicas que estão no ar.
0: Manda pra cá, meu amigo Alas, que é pra nós comentarmos por cá, tá bom, meu amigo? Mas fique à vontade para participar do nosso programa. Lenilton de Tenho Vaqueiro, lá na capital sergipana, na 13 de julho. Bom dia.
2: É isso aí, Mauro Souza. Bom dia pra você, bom dia pra todos os ouvintes do programa Voz da Cidadania. É, Mauro, aqui da capital sergipana, a temperatura 24 graus, estou aqui na 13 de julho. Trabalhando, que trabalha, Deus ajuda. O tempo tá parcialmente nublado, aparecendo aquele olho de sol gostoso, batendo aquele frio. Mas vamos que vamos, eu creio que mais tarde vai cair benção, que é a chuva, né, rapaz? E vamos que vamos, hoje abraçando o meu pai tem vaqueiro do povoado São Mateus, Adelmo JR, Wallace, Nossa Senhora do Socorro, João de Celene Graco, São José Alves, São Gilena em Feira Nova, Dedé Paco Paco, abraçando o Gilberto Amado, lá em Nossa Senhora da Glória, abraçando a todos os ouvintes aí de Feira Nova, que Deus abençoe cada um de nós nessa quarta-feira maravilhosa. E vamos à luta, porque quem trabalha, Deus ajuda.
0: Valeu, meu amigo Lenilton, obrigado pelo carinho da sua audiência, pela sua participação aqui no nosso programa. E Lenilton tocou em um ponto, né, que graças a Deus, nos últimos dias tem chovido, né, e tem aliviado aí o sofrimento dos produtores que fizeram as suas plantações. Vários estavam preocupados, né, que a chuva tinha cessado, mas graças a Deus, da semana passada para cá, vem chovendo, e alguns, a chuva não vai ajudar muito, mas já outros vai lucrar ainda, né, mesmo com todos esses dias que passaram estiado, ainda vão ter uma safra mais ou menos boa, não como queriam, mas que vai ter. É, graças a Deus, as chuvas que têm caído em todo o nosso estado, aqui, graças a Deus, tem chovido, na madrugada passou um sereninho, agora o Astro Rei já apareceu por aqui, mas o tempo ainda está nublado e pode chover ainda no dia de hoje, com a permissão de Deus. Abraçando o nosso amigo Álvaro, Dona Maria, Marlene, Marli, Lucinha, Pedro, Caleb e Deivinho,

0: lá no Tabuado, ouvindo nosso programa. Obrigado pela audiência. Nosso amigo Everton PVC. Everton Oliveira, bom dia.
1: Bom dia, meu amigo Mauro Souza. Everton do Conjunto Elinaldo. Ótimo dia a todos. Que Deus abençoe o nosso dia, que Deus abençoe todo mundo, Deus abençoe você e sua família. Amém. E a todos os ouvintes, meu amigo. Tamo junto, tamo junto. Os trabalhos não param, né? Não pode parar, não pode parar. Tamo junto, meu amigo.
0: Valeu, meu amigo Everton. Obrigado pelo carinho da audiência. Que Deus continue abençoando você, abençoando sua família e os seus trabalhos. Tá bom, meu amigo? Mas vamos lá, vamos falar com Edna. Edna também enviou uma mensagem aqui para o nosso programa. Edna, bom dia.
2: Bom dia, Mauro Souza. Aqui é Edna do Caboge. Meu filho, manda botar uma luz aqui, que tá um escuro, um escuro. Minha irmã da mesinha já foi falar com o babá. A babá disse, tem que arrumar da rua primeiro. Até agora não chegou aqui essa luz.
0: Pronto, Edna. Vou encaminhar essa demanda para ele para ver essa situação. Tá bom, minha amiga? Obrigado aí pelo carinho da audiência. Um abraço para Machado, para Luciene, para Dona Lúcia, para todos vocês aí no povoado Caboge, aqui em Feira Nova. Dona Esté, povoado Quixaba, em Gararu, bom dia.
3: Bom dia, Mauro Souza. Bom dia para seu Arnaldo. Beijo para Mestre Palucas, para todos. Para Mauro Souza.
0: Aí é Dona Esté, lá do povoado Quixaba, em Gararu. Ouvindo e participando também aqui no nosso programa, a nossa amiga Geovânia, lá no Conjunto José Joaquim, ela disse, bom dia Mauro Souza e família, bom dia para todos da minha família, que Deus possa abençoar cada um de nós. Valeu, minha amiga, obrigado pelo carinho da audiência. Lenilto disse, Deus é maravilhoso. Verdade, meu amigo, Deus é sempre maravilhoso. Neguinho Corintiano, bom dia.
4: Grande Mauro Souza, muito bom dia, muito bom dia. Mas bom dia mesmo, meu querido.
0: Bom dia.
4: Não ligo, mas estou ligado aqui, sentado no sofá, né? Estou aqui escutando seu programa, programa do povo, né, Mauro? Quero mandar um grande abraço para o grande poeta Vasconcelos, né, Mauro? Né?
0: Sim.
4: Quero mandar um grande abraço para o grande Demeriano Bispo, né? Seu Zé Osvaldo de Moura, né? Namorado do Poferro, né? Então nós temos e a esposa dele, João de Celina, Mita Tavares, né? Samuel Moura, todos seus ouvintes, Mauro. E quero dizer, Mauro, seu Dedé Paco Paco. Eu quero ver, Mauro, o que é que o seu Dedé Paco Paco vai dizer agora, o que está acontecendo com a senhora, primeira, a senhora, ex-primeira dama. Michele Bolsonaro. Seu Dedé Paco Paco, o que foi que aconteceu, seu Dedé Paco Paco? Com dona Michele, hein? Que está se estranhando com seu candidato. Seu Dedé Paco Paco? Eu sou Dedé Paco Paco, seu candidato vai preso, viu? Eu estou achando que ele não vai ser nem candidato, ele vai ser, seu Dedé Paco Paco. Bom dia, seu Dedé. Seu Arnaldo Berru também, bom dia. Seu Arnaldo Berru. Um abraço pro senhor, viu? Tá chovendo muito aí pro Aguesse, seu Dedé, o seu Arnaldo. É, Mauro. A dona Michele Bolsonaro, né, a ex-primeira dama, né? Tá se estranhando com o enteado dela, né? O que é que tá acontecendo, Mauro? Mais ou menos. É que ela tá se estremecendo. Ela não quer o casamento do partido dela com Ciro Gomes, não, né? Ciro Gomes. Né, Mauro? É, seu Dedé Paco Paco. Seu Dedé Paco Paco tá dizendo que é. E Leno Danta. Se levanta dessa cadeira, Gileno. Você vai fazer uma caminhada, Gileno. Rapaz, seu Arnaldo Berru, bom dia. O Alisson lá em Socorro, Lenito Devaqueiro, bom dia. Seu José Ivaldo de Moura, bom dia, né? E todos os seus ouvintes, Mauro. Demeriano Bispo, homem de Deus. É verdade. Tony de Gula, mais Dona Luzia, né? A Luiz, o grande flamenguista Luiz, o compadre Machado, meu Caboz, né? E todos os ouvintes, Mauro.
0: Valeu, Neguinho Corintiano, obrigado pelo carinho da audiência, pela participação aqui no nosso programa. E o clima não está dos melhores, nem dos mais favoráveis. Aí, na família Bolsonaro, né? Nós sabemos que os filhos de Bolsonaro têm uma mãe, mas ele hoje vive um relacionamento aí com a Michelle Bolsonaro e até ontem ela era a presidente do PL Mulher. E ontem, final da tarde, ela fez a renúncia da presidência do PL Mulher. Ela não é mais presidente do PL Mulher, né? Porque a nível nacional, devido a tudo que está acontecendo, infelizmente, pessoas ligadas ao Flávio Bolsonaro têm falado asneiras demais. Mas eu vou trazer já essa informação com relação, né, a Michelle Bolsonaro ter feito a renúncia da presidência do PL Mulher, aqui dentro do programa Voz da Cidadania.
5: Boa noite para você e para quem nos acompanha. Não era esperado, isso chega e assusta todos, muito pegos de surpresa, porque tinha a expectativa de que Flávio e também Valdemar, ambos, eles teriam a capacidade de contornar essa crise que foi instalada. Michelle Bolsonaro, com um vídeo dividido em duas fases, uma somatória de 27 minutos, conseguiu jogar tudo isso para cima e Valdemar não conseguiu conter. Hoje, Michelle chegou resolvida nesta reunião que durou um pouco mais de uma hora na sede da legenda, na sede do escritório de Valdemar Costa Neto, onde em outros momentos, tanto Michelle quanto Jair Bolsonaro também cumpriam expediente lá. E agora, Michelle chegou lá decidida a assinar essa nota e entregar a sua função de presidente do PL Mulher. Qual era a função de Michelle dentro da legenda de Valdemar? Era justamente conversar com as mulheres, ir para uma área mais do social para tentar unir essas mulheres, algo que seria muito importante para Flávio Bolsonaro nesse momento que está tentando construir uma candidatura à presidência da República, porque a rejeição de Flávio Bolsonaro, diferente do governo Lula, que sofre uma rejeição por conta do cenário econômico e outras incertezas, uma das maiores rejeições de Flávio está no sobrenome da família Bolsonaro, que isso se arremete tanto ao enfrentamento à Covid e também à dificuldade de Jair Bolsonaro com as mulheres. Então, Flávio via em Michelle Bolsonaro uma grande oportunidade para construir esse laço numa candidatura e agora viu que não conseguiu reatar essa relação. Com a ausência de Flávio Bolsonaro, Michelle assina essa carta, então, dizendo que vai cuidar da sua família e da saída de Jair Bolsonaro. É uma carta extensa que nós tivemos acesso agora há pouco. Ela não cita em momento algum Flávio Bolsonaro, não cita os filhos de Jair Bolsonaro e assina essa carta somente como Michelle Bolsonaro. Ela também não confirma nesse documento se vai estar no evento de amanhã e com toda certeza há certas evidências de que ela não vai estar no evento, porque agora, como ex-presidente da legenda, ela não tem mais compromissos oficiais. Então não tem por qual motivo ela acompanhar Flávio ou até mesmo se reunir com outras mulheres para declarar apoio a Flávio Bolsonaro. Verdade é, em resumo, só para a gente não se alongar muito aqui nessa informação, é que o que já estava ruim, o que já havia assustado Flávio Bolsonaro, isso assusta ainda mais. Flávio volta agora da Argentina com mais uma crise para resolver e muito mais do que isso. Vai ter que visitar Jair Bolsonaro e saber o que levou Michelle a renunciar dessa função e se afastar de vez da campanha, da candidatura de Flávio Bolsonaro, viu, Márcia?
0: Tá aí, semana passada ela tinha divulgado alguns vídeos, né? Que na verdade foram dois, somando aí 27 minutos, dois vídeos longos, mas expôs vários assuntos e temas que a sociedade não tinha conhecimento. E aí já começou a dificultar Agora vem a renúncia da presidência do PL Mulher. Ela que tinha uma aproximação com as mulheres, as presidentes a nível estadual e municipal, por ser o nome, né, da ex-primeira-dama, ela tinha todo esse acesso, e agora surgiu aí essa renúncia. E aí, para completar e piorar ainda mais a situação, eu vou trazer aqui, né, para vocês, ele que é aliado, né, de Flávio Bolsonaro e da família Bolsonaro, o Paulo Figueiredo, que tentando atacar Michele Bolsonaro, atacou todas as mulheres. Vejam, vocês irão ouvir a fala dele aqui dentro do nosso programa, o Voz da Cidadania, na FM Sertaneja, a conquista da região, às 7:03. A informação, ela tem que ser transmitida. É fato, aconteceu, você fica sabendo aqui dentro do programa Voz da Cidadania. Paulo Figueiredo, ouça e memorize o que ele falou.
6: Mulher vota estatisticamente muito mal. Principalmente mulheres solteiras. Mulheres casadas, em geral, tendem a acompanhar o voto do marido. Mulheres solteiras, não. Isso que eu estou dizendo. Pode arrancar os pentelhos das calcinhas, pode fazer o que você quiser. Mulher.
0: Infelizmente, é o pensamento deles, é esse aí. Paulo Figueiredo, aliado de primeira linha da família Bolsonaro, todo mundo sabe disso, mas vejam o pensamento deles. Eles estão sempre certo, e agora ele bateu, e bateu pesado, porque quando ele diz que você, mulher, vota errado, e que você, mulher, só vota em quem seu marido manda, você não tem voz ativa, você não tem vez, você não tem o seu direito de escolha. Foi isso que ele disse. Tem muito mais coisas aí, piores, mas eu só trouxe esse trecho. E ele ainda disse assim: pode se espernelhar, podem dizer o que vocês quiserem. Usou até palavras que não se pode usar. Mas lamentavelmente, essa é a situação. Infelizmente. 7:05. Eu vou a um bloco de apoio cultural e retorno daqui a pouco com muito mais informação e a sua participação aqui.
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2: Olha só, já são 7h10 aqui em Feira Nova. De volta estou para darmos continuidade ao nosso programa Voz da Cidadania. Aqui na FM Sertaneja, a conquista da região. E para trazer aqui dentro do nosso programa uma informação de ontem à noite. Ontem à noite, uma mudança de pensamento. E fica a pergunta: o que foi que aconteceu que fez a prefeita Emília Correia mudar de decisão? Semana passada, ela concedeu uma entrevista a um colega da Rio FM, Alex Azevedo, falando que ia esperar o andamento da Polícia Militar, da Polícia Civil, com relação à apreensão daquele valor dos 240 mil. Tinha afastado o servidor, mas na noite de ontem, a prefeita Emília Correia decidiu pela exoneração de César Dias do cargo de diretor do Departamento de Administração e Finanças, DAF, da Secretaria Municipal da Educação de Aracaju. César, que é investigado após a apreensão em sua posse de 240 mil, sob suspeita de recursos que sejam provenientes de pagamentos de propinas. E que esse dinheiro pode ter sido propina dos materiais de uniforme escolar da Secretaria Municipal de Educação de Aracaju. Veja, sexta-feira ela ia esperar o trabalho da Polícia Civil, mas na noite de ontem ela já tomou essa decisão. O que foi que aconteceu? O que é que está acontecendo que fez a prefeita de Aracaju, Emília Correia, mudar de ideia? Eu vou trazer aqui, a fala de Emília Correia da última sexta-feira, quando ela disse que não dorme, que está acordada, mas que só ficou sabendo desse desvio através da imprensa.
3: Visita também essas notícias que acabam saindo aí nas redes sociais.
4: Eu também tomei conhecimento através da imprensa, eu acho só que essas coisas, com certeza, elas vão fluir, elas serão elucidadas, mas a presença ali naquele momento da Polícia Civil, não sei se é tão necessário, porque pelo que eu tomei conhecimento, era um ofício para ser protocolado. E ofícios, normalmente, a gente que é de gestão e todo o aparato público, privado, é feito através, muitas vezes, de e-mail, quando há informações, de um DOC, que é o que a gente se utiliza, é super natural. Estranhei apenas isso, mas a gente torce que as coisas realmente apareçam, a nossa controladoria, já determinei isso, vai estar acompanhando administrativamente, já está em contato, como eu já falei também, com o delegado da Polícia Civil, delegado-geral da Polícia Civil, e é o que a gente tem nesse momento, Mas eu quero tranquilizar o povo de Aracaju. A prefeita não está de forma nenhuma dormindo, ela está atenta a tudo para tomar as providências cabíveis.
3: Essas providências deverão ser tomadas na medida de que a investigação for trazendo novos fatos.
4: Exatamente. A gente espera e confia nas instituições, à medida que as investigações forem sendo feitas, que as coisas sejam esclarecidas dentro do processo, dentro do devido processo legal, né? Que isso é constitucional, aí sim a gente vai tomando as nossas medidas, né? Já afastamos o servidor de logo, né? E logicamente a gente vai tomar outras medidas de acordo com o que vai sendo mostrado. É a polícia que tem que fazer isso. É a polícia que tem que fazer isso e a gente aguarda.
3: Até que se prove o contrário, a senhora continua confiando plenamente no seu corpo de secretariado.
4: Não, veja bem, é uma coisa que primeiro a gente tem os secretários ali, secretários que têm feito um bom trabalho, né? A gente tem apresentado muitas entregas e isso passa pela nossa equipe. Isso passa pela nossa equipe, várias entregas positivas, passa por toda a equipe. A prefeita sozinha não faz nada. Não tem como ela fazer sozinha, até que eu gostaria, porque eu gosto de trabalhar, sabe? Eu gosto muito de trabalhar, mas a gente tem um corpo técnico, tem uma equipe imensa, a gente tem que confiar, tem que dar autonomia, porque senão eles também eles não resolvem. Então a gente vai ficar atento, dar autonomia, ficar atento a todo o andamento das coisas, ao que chega, a gente apura. Muitas vezes eu mesmo apuro alguma coisa, que é natural, é uma coisa simples, mas uma coisa assim, claro que tem as instituições para fazer, a gente aguarda a resposta das instituições.
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2: Chama bastante atenção o momento em que a prefeita de Aracaju, Emília Corrêa, fala que não tinha necessidade da polícia estar ali. Peraí. Existiu a denúncia de que estava acontecendo uma corrupção ali dentro da Secretaria de Educação do município de Aracaju, que estava existindo propina. Pessoas que estão dentro dessa secretaria estavam recebendo recursos e a polícia foi, e no momento em que chegou, é um valor pequeno, é pequeno, mas são 240 mil reais em espécie. Os camassezinhos lacrados. Ela ia esperar o trabalho da Polícia Civil do Estado de Sergipe. Mas na noite de ontem, ela passou essa notícia, essa informação, de que já exonerou o César Dias. Ele que é o o diretor do Departamento de Administração e Finanças, o DAF, da Secretaria de Educação, que tem como secretária a irmã de Eduardo e Edivan Amorim, e que foi Edivan que indicou o César Dias para este cargo de diretor de departamento do DAF, diretor de Departamento de Administração e Finanças. Um ano e 6 meses de gestão. Foi descoberto dia 23. Será se tem outros problemas aí na gestão e administração da prefeita Emília Corrêa? Ela disse que gosta de trabalhar, que gosta de resolver, que não dorme, mas que está acontecendo coisas irregulares dentro da sua gestão e ela não tem conhecimento, porque ela só ficou sabendo através da imprensa. Mas vamos continuar aqui falando com os nossos ouvintes aqui dentro do nosso programa. Nosso amigo Arnaldo do Beiju, direto da Mangabeira, lá em Itabaiana, já enviou mensagem. Vamos reproduzir Arnaldo do Beijão, meu amigo, bom dia. Como é que está o tempo por aí? O Astro Rei já deu sinal ou está chovendo? Bom dia.
5: Bom dia, meu amigo Mauro Souza. Aquele abraço do Arnaldo do Beijão, sintonizado no Voz da Cidadania. Já estava com saudade, rapaz, tantos dias sem falar aí com os amigos, né? Abraçando nosso amigo Alas, o Chulainha, o Dedé Paco Paco, o Gileno Dantas, a Dona Esther, o Lombardi, o seu José Alves do João da Mota, o Neguinho de Peral, o seu Alviedo, né? E também o nosso amigo Gladys, da Serve Contável, né?
2: Isso.
5: Que compareceu lá, foi fazer uma visita ao amigo lá, o Arnaldo do Beijo, né? Que Deus abençoe a ele grandemente, viu? Fiquei muito feliz, meu amigo Gladys, da Serve Contável, meu amigo Alas, viu? É muito importante a gente conhecer os amigos, né? Que a gente faz amizade pelo rádio, né? Isso é muito importante, viu? Mauro, por aqui hoje o Astro Rei tá, sabe, ainda um pouquinho se manifestando. É que nem o menino lá de Aracaju disse, né? Ainda tá naquele vai, não vai, né? O dia amanheceu meio frio, mas tá estiado. Não sabemos se vai se transformar em chuva ou em sol. Mas estamos no inverno, né? A maior previsibilidade é para chuva, mas por enquanto está tudo certo, viu? Aquele abraço. E o que é que está achando aí dos jogos da Copa, meu amigo Mauro Souza? Está com fé, né? Que a seleção consiga aí até o final, hein? Está mostrando um futebolzinho mais ou menos, né? Ontem eu assisti os jogos ontem, né? E eu estou vendo que as seleções, elas estão tudo iguais, né? A França, quando pega uma molezinha, mostra as unhas, né? Mas não é essas grandes coisas, não, viu? Então não faz medo, não, para o Brasil, por enquanto. Um abraço. Bom dia, meu amigo Neguinho de Peró. Por cá está chovendo bastante, graças a Deus, viu? Terra molhada, plantações verdinhas, tudo funcionando a mil maravilhas, Neguinho. Aquele abraço, viu? Você tá animado aí com esse negócio, né, rapaz? Coitado do seu Gileno, viu? Seu Dedé Paco Paco. Cuide, seu Dedé. Abraço, neguinho.
2: Valeu, Arnaldo. Obrigado pelo carinho da audiência, pela participação. É, rapaz, eu fiquei feliz, né? Nosso amigo Gladstone Benigno, né? Fui lá fazer uma visita e comprar também, né? Os bolos que o nosso amigo Arnaldo vende lá na Feira do Bugio. E aí, Arnaldo me encaminhou o vídeo e ele está ouvindo o nosso programa e disse assim: bom dia, Mauro Souza, tive a satisfação de conhecer Arnaldo do Beiju no último domingo. Um abraço a todos os ouvintes. Valeu, Gladstone, obrigado pelo carinho da audiência, que Deus abençoe você, que Deus abençoe toda a sua família, tá bom, meu amigo? Maravilha, é bom e eu fico feliz com esse encontro de vocês. Vocês que começam a ouvir, né, as ondas sonoras do rádio e que começam a fazer amizade aqui, e essa amizade vai se prolongando e aí se conhecendo pessoalmente, graças a Deus. Mas é aquela coisa, vocês vão, compram, comem, diz que é bom e aí fica fazendo inveja a quem não teve ainda a oportunidade de ir lá. Não é, meu amigo Oviedo? Lá no sítio Rancho Alegre, povoado Curralinho em Glória. Um abraço aí para Gilberto, lá no Trevo, para o Borracheiro, para o Gilvanei Gomes, para o nosso amigo Sérgio Nunes, Sulainha, direto do Batatal. Obrigado também pelo carinho da audiência de vocês aqui na nossa programação. Meu amigo Wallace, bom dia.
6: É, Mauro, para você ver como é as coisas, né? Mas ainda tem mulher ainda que defende, diz que é mentira isso aí, viu? É a realidade, para você ver como o povo tá tão alienado por esse pessoal. Imagine, viu? Eu voltando mais uma vez, Mauro, mas muitos ainda dizem que isso aí é mentira, viu? Diz que é mentira. Vê ele falando tudo, sendo gravado, tendo a conversa dele, e muitos ainda dizem que é mentira. O impressionante de tudo isso, sabe, Mauro? Que quem botou fogo no parquinho foi Ciro Gomes, viu? Ciro Gomes colocou fogo no parquinho agora.
2: Valeu, meu amigo Alas. É aquela coisa, né? Ciro Gomes, ele nunca foi bolsonarista. Ele sempre foi adversário. E fez várias críticas. Mas agora, né, o Flávio Bolsonaro quer o apoio de Ciro Gomes. E aí está esta polêmica toda. E a Michelle, ela não aceita esse apoio e nem quer estar ao lado de Ciro. Mas aí o Flávio quer, né? E aí aconteceu todo esse caçaçá. E aí, tenho certeza, mais coisas irão acontecer. Isso vocês podem ter certeza. E aí, né, como, voltando aí ao nosso amigo Arnaldo do Beiju. Ontem, Arnaldo, né, eu também acompanhei, né, venho acompanhando esses jogos aí. Ontem à tarde eu assisti a Costa do Marfim e a Noruega, né? Foi um jogão bastante disputado. A Noruega venceu por 2-1. É a adversária da seleção brasileira lá nas oitavas de final. Jogo que vai acontecer no próximo domingo, às 17 horas. França e Suécia. Foi um jogo que a França venceu por 3-0, né? Já no outro jogo, né, que aconteceu também na noite de ontem, o México venceu o Equador por 2-0. E aí, México já está classificado, a França também classificada e a Noruega, dos três jogos de ontem, né? E hoje a bola volta a rolar novamente. Vamos ter mais três jogos no dia de hoje e vamos estar também falando quais são esses jogos que acontecem hoje para vocês que acompanham aqui o nosso programa, né? Hoje, às 13 horas, tem Inglaterra e Congo. Às 17 horas, tem Bélgica e Senegal. E às 21 horas, tem Estados Unidos e Bósnia. Eu vou dar o meu palpite. Passa a Inglaterra, passa os Estados Unidos e esse jogo Bélgica e Senegal. Vai ser um jogo bastante disputado, viu? Podem ter certeza. Jogo que começa às 17 horas. Eu só vou assistir o segundo tempo, com a permissão de Deus. Mas vai ser bastante disputado. Mas eu creio que ainda vou acreditar que a Bélgica passa. Tá certo? Esse é o meu palpite para os três jogos de hoje. Fiquem à vontade, né, para dar os palpites de vocês também. Tá bom? E a nossa amiga da Graça, ela disse: bom dia, Mauro, ótimo trabalho, amigo, que Deus abençoe o nosso dia. Valeu, minha amiga, obrigado pelo carinho da audiência. A nossa amiga Terezinha Souza, na Joselino de Souza, também já passou por aqui, já deixou a sua mensagem. Antes de começar o seu dia, diga a Deus: Senhor, nesta manhã linda, venho diante de Ti para Te agradecer por este novo dia, por Ter me despertado. Meu Deus, como Tu és grandioso, todos os dias nos levanta novamente. Apesar das nossas falhas e pecados, Senhor, eu sei que Tu és misericordioso. Hoje peço que proteja a mim, a minha família. Por favor, não nos deixe sair de Tuas santas mãos. Valeu, minha amiga Terezinha Souza. Obrigado pelo carinho da audiência. Bom dia para você, bom dia para toda a sua família. Que Deus continue abençoando a todos nós. Olha só, aqui a informação não para, ela continua em pé de passagem dentro do nosso programa. Jovem morre e o marido fica gravemente ferido após serem atropelados na BR, na SE-190 em Pulso Verde. Uma jovem morreu e o marido ficou gravemente ferido após serem atropelados por um carro na rodovia SE-290, nas proximidades do Trevo, ao lado da Praça da Juventude, no município de Pulso Verde. O acidente aconteceu em um trecho conhecido pelo grande número de ocorrências de trânsito. Segundo informações, as vítimas foram identificadas como Anderson e Ana Vitória. Equipes do Serviço de Atendimento Móvel de Urgência SAMU foram acionados e, ao chegarem ao local, constataram o óbito de Ana Vitória. Já Anderson recebeu os primeiros socorros e foi encaminhado para uma unidade hospitalar. O estado de saúde dele não foi divulgado e o Instituto Médico Legal, IML, foi acionado para realizar o recolhimento do corpo da vítima. imagens registradas por câmeras de segurança mostram o momento em que o veículo em alta velocidade atingiu o casal que seguia à frente. As circunstâncias do acidente deverão ser apuradas pelas autoridades competentes. Olha só. Acontecer acidente de trânsito vem acontecendo com frequência. Agora, o que mais chamou a atenção foi a velocidade que o condutor do veículo estava andando. Ele bateu no fundo da motocicleta em que vitimou Ana Vitória. O esposo dela foi socorrido com vida. Não se sabe o que vai acontecer com Anderson, que foi socorrido. Eles tinham apenas 6 meses de casados. Estavam trafegando normalmente em uma motocicleta nas proximidades da Praça da Juventude, lá na cidade de Poço Verde, pela SE-290. E esse veículo acabou colidindo na traseira da motocicleta por estar em alta velocidade. Vamos aguardar o trabalho da polícia para que possa trazer mais informações o mais breve possível. Mas, infelizmente, a jovem Ana Vitória acabou falecendo no local, devido ao impacto da pancada do veículo na traseira da moto. Ela estava na garupa e aí acabou acontecendo essa tragédia na noite de ontem, lá na cidade de Poço Verde. Mas eu vou aqui para um bloco de apoio cultural no nosso programa, O Voz da Cidadania, e retorno daqui a pouco com muito mais informação para vocês.
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2: Olha só, já são 7 horas 38 minutos. Aqui estou de volta para darmos continuidade ao nosso programa Voz da Cidadania, abraçando a nossa amiga Fátima lá na Lagoa dos Porcos. Um abraço para seu Lié, dona Ademildes, para Nanau, Luzia, Bola, Ninho, seu Antônio, toda esta comunidade. Obrigado aí pela audiência de vocês. E a nossa amiga Fátima enviou a mensagem que diz: quarta-feira, que hoje seja um dia abençoado, regado de fé, amor e vitórias. Onde tem amor e fé, tem as mãos de Deus no controle de tudo. Valeu, minha amiga. Obrigado aí pelo carinho da audiência aqui na nossa programação. Deixa só mandar um abraço aí ao nosso amigo Tonho de Gula, a sua esposa Luzia, a Josefa, Joel, Santinho do saudoso Ariosvaldo, Lombardi, seu Madruga, Rosenilde, Luciana e Toinho, aí todos de rádio ligado. Um abraço para Dedé dela, para Coió, um abraço aí para Edinã e Gildete da saudosa Maria Caridade. Todos de rádio ligado, ouvindo aí o nosso programa. Obrigado pela sintonia. Eu também saúdo e abraço aí ouvindo o nosso programa o nosso amigo Erinaldo da saudosa Didi. Abraço também Dona Maria Selma, a mãe de Crisia, Erisvaldo do Cascavel. Abraço Zé de Bié, a minha amiga Mariene e Erivan. Abraço também Aloísio e a sua esposa Ninha. Toda essa turma boa aí ouvindo o nosso programa. Um abraço também para Dona Ivete, né, Eliseu, e Dona Dinha, aí na José Alves de Queiroz. Um abraço a Nenê, né, de Valde Toinho, Mariazinha, Pepe, toda a família. Obrigado pelo carinho da audiência. Vamos trazer informações para vocês aqui dentro do nosso programa. Olha só, aqui da Baense tem moto roubada durante um assalto na rodovia entre Graco Cardoso e Feira Nova. No início da noite da última segunda-feira, um profissional de mídia da cidade de Aquidabã foi vítima de um assalto nas imediações do município de Graco Cardoso, onde prestava serviço. Segundo as informações, os criminosos roubaram uma Honda XRE190 de cor vermelha e com placa TOA0C03, além de um iPhone e equipamentos utilizados em filmagem. Pouco tempo depois, os assaltantes abandonaram o celular, os equipamentos de trabalho, permanecendo.
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2: Permanecendo apenas com a motocicleta. A vítima atua na produção de conteúdo audiovisual e utilizava os equipamentos para o exercício da profissão. Quem tiver qualquer informação sobre o paradeiro da motocicleta Honda XRE 190 vermelha, denuncie de forma anônima por meio do Disque Denúncia 181 ou acionar a polícia. Qualquer informação pode ser fundamental. Infelizmente, né? Trabalhando aí, fazendo o seu trabalho para garantir o seu pão de cada dia, mas infelizmente aparecem esses meliantes, né, e que acabaram aí tomando essa motocicleta de assalto, lamentavelmente. Mas vamos lá, nosso amigo João, lá no Parque dos Soróis, ele disse: bom dia, Mauro Souza, o amigo está melhor? Estou bem melhor, meu amigo, graças a Deus, a diarreia já foi embora, né? Hoje tá tudo tranquilo, só o corpo que ainda está dolorido. Mas vamos na fé, tomando remédio para melhorar. Muito obrigado, viu? Que Deus abençoe sempre, proteja e ilumine os seus caminhos e livre de todo o mal. Saúde e paz para você. Valeu, meu amigo. E um ótimo dia para todos os ouvintes do Voz da Cidadania. Nosso amigo João, lá no Parque dos Faróis, em Nossa Senhora do Socorro. Uma outra mensagem que eu tenho aqui é a minha amiga Luzia, né? A esposa de Tonho de Gula. Já enviou mensagem que diz assim: bom dia, Mauro Souza, que o Senhor Jesus Cristo misericordioso nos conceda paz e um dia iluminado por Deus para todos nós. Que Deus te proteja, amém. Senhor, derrama sobre nós a sua paz neste dia e que todos os passos das nossas vidas sejam conduzidos pelas suas santas mãos. Valeu, Luzia, obrigado aí pelo carinho da audiência e participação aqui no nosso programa. Meu amigo Wallace, mais uma vez, bom dia.
4: Mauro, eu acredito que eu vou jogar na zebra hoje, vai ser tudo ao contrário hoje. Hoje vai dar Senegal, a Bósnia e o Congo.
2: Muito bem, Wallace. É assim, né? Cada um tem a sua opinião, você vai na zebra. Eu já vou diferente. Eu fui mais na lógica, né? Possa que não dê, mas fui na lógica. Vamos ver o que é que acontece. Fica aquela dúvida ali entre Bélgica e o Senegal, mas eu acho que estou aí mais ou menos na lógica. Mas vamos esperar e amanhã nós vamos comentar aqui dentro do nosso programa. Tá bom, meu amigo? Mas vamos que vamos e olhe só. A informação não para, continua e pede passagem aqui dentro do nosso programa. Explosão de botijão de gás mobiliza corpo de bombeiros em Nossa Senhora da Glória. Uma explosão envolvendo um botijão de gás foi registrada na manhã da última segunda-feira em um condomínio localizado no conjunto Maria Helena, em Nossa Senhora da Glória, no Alto Sertão Sergipano. Equipes do Corpo de Bombeiros foram acionadas e estiveram no local para controlar a situação. Segundo as primeiras informações, a ocorrência foi rapidamente controlada pelos bombeiros e não houve registro de feridos. As causas da explosão ainda deverão ser apuradas. O episódio serve de alerta para a importância da utilização correta do gás de cozinha. Especialistas recomendam verificar periodicamente possíveis vazamentos e evitar improvisações nas instalações e buscar sempre um profissional qualificado para realizar a instalação e a manutenção dos equipamentos, reduzindo aí os riscos de acidente. Aconteceu, né, esse fato lá em Nossa Senhora da Glória, já na capital sergipana, Aracaju. Os bombeiros também evitaram a propagação de um incêndio em um apartamento residencial na zona sul de Aracaju, também na última segunda-feira, esse à noite. O Corpo de Bombeiros Militar de Sergipe, por meio do primeiro grupamento de bombeiros militar, foi acionado para atender uma ocorrência de incêndio em um apartamento localizado no bairro Jardins, lá em Aracaju. Ao chegar ao local, as equipes constataram que o incêndio se encontrava na fase crescente, porém ainda restrito a dois cômodos do imóvel, a cozinha e a dependência de serviço. O combate às chamas foi iniciado com uma linha de mangueira alimentada pelo hidrômetro do 12º andar e em seguida reforçado.

0: apenas em danos materiais. A operação foi comandada pela Tenente Coronel Carla, que contou com o apoio do Tenente Fernando Aragão e das demais guarnições. Né? Tá aí. Está acontecendo com frequência incêndios em apartamento, em veículos, em tudo. Né? E que o corpo de bombeiros está sempre atuando e resolvendo aí essas situações. Mas que nós precisamos ter também os nossos cuidados. Muitas das vezes, né, você recebe um botijão de gás e aí vai fazer a instalação no seu fogão e aperta, não olha se está tendo algum vazamento e fica ali 2, 3, 4, 5 dias. Quando pensa que não, acontece aí uma tragédia, acontece um incêndio, como aconteceu, né, esse lá em Glória, na manhã da última segunda-feira. Mas vamos lá, quem também está acompanhando o nosso programa e enviou mensagem aqui foi Dona Lúcia, a esposa de seu Josafá. Deus é o nosso refúgio e fortaleza, socorro bem presente na hora da angústia. Bom dia para a senhora, bom dia para toda a família, obrigado pela audiência de vocês aqui na nossa programação, no nosso programa Voz da Cidadania, aqui na FM Sertaneja, a conquista da região. Os nossos telefones à inteira disposição para que você possa participar, interagir aqui dentro do nosso programa. Mas vamos trazer mais informações. Olha só, está chovendo do sul ao sudeste, não é diferente no nordeste, né? E tem deixado algumas pessoas desabrigadas, né? E eu vou trazer também essa informação aqui no nosso programa.
1: Os temporais também provocaram transtornos em outras regiões do país. Em Pernambuco, o canal que corta a cidade de Goiânia transbordou. Em poucas horas, o acumulado de chuva chegou a 110 milímetros e 481 pessoas ficaram desabrigadas. Já em João Pessoa, na Paraíba, choveu 87 milímetros em apenas 12 horas. Várias ruas da cidade ficaram parecendo rios. Com o deslocamento da instabilidade para os estados de Santa Catarina e Paraná, o frio retornou com força ao Rio Grande do Sul. Nesta terça-feira, a fronteira com o Uruguai deve amanhecer com temperaturas negativas. Mas a trégua de chuva deve durar pouco. A previsão é de novos volumes expressivos no estado gaúcho a partir de quarta-feira, principalmente nas regiões norte e noroeste, as mais atingidas pelos temporais.
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0: Tá aí, né? As fortes chuvas no sul e no nordeste do nosso país, deixando várias pessoas desabrigadas, desalojadas, devido às fortes chuvas que têm caído. Né? Cidades aí com que choveu 80 milímetros em apenas 12 horas. E muitas das vezes não tem para onde a água escoar rapidamente e acaba aí alagando e as pessoas ficando em uma situação bastante complicada. Mas a informação não para, ela continua e pede passagem aqui dentro do nosso programa. Olha só, Polícia Civil prende em Campo do Brito homem condenado por roubo com arma branca. A Polícia Civil cumpriu nesta terça-feira 30 o mandato de prisão definitiva em Campo do Brito contra um homem condenado pelo crime de roubo. O crime ocorreu em dezembro de 2018, quando o autor usou uma arma branca para roubar uma motocicleta e um celular de duas vítimas mediante grave ameaça e violência. Segundo o delegado Bruno Santana, após os levantamentos, as equipes localizaram e prenderam o condenado, que já está à disposição da justiça. Eu trago aqui a fala do delegado Bruno no nosso programa Voz da Cidadania.
3: A Polícia Civil do Estado do Sergipe, por meio da Delegacia de Campo do Brito, deu cumprimento ao mandado de prisão definitivo de um autor de crime de roubo. O crime aconteceu em

0: dezembro de 2018, com o uso de um instrumento de arma branca, o indivíduo acabou subtraindo, mediante grave ameaça e violência, uma motocicleta e um celular de duas vítimas distintas. O procedimento transitou em julgado e o mandado de prisão se tornou definitivo. As equipes policiais realizaram os levantamentos essenciais e deram cumprimento hoje desse mandado de prisão desse autor de crime de roubo. As diligências foram realizadas no dia de hoje. O autor do crime, ele está à disposição da justiça, e tratamos a sociedade que qualquer tipo de fato delituoso informe a unidade policial, discando 181.
1: Tá aí mais uma informação que trago aqui dentro do nosso programa O Voz da Cidadania, na FM Sertaneja, a conquista da região. E é fato, aconteceu, você fica sabendo aqui dentro do nosso programa. Hoje, quarta-feira, dia 1º de julho, graças a Deus, Deus está colaborando e aqui estamos realizando o nosso trabalho. Uma situação que tem chamado bastante atenção é com relação ao município de Monte Alegre de Sergipe. Eu vou trazer essa informação para vocês aqui. Homem em surto psicótico é contido após negociação da polícia militar lá na cidade de Monte Alegre. Esse caso aconteceu no último domingo. Um homem, que estava aí em um surto psicótico, foi contido pela polícia militar no final da tarde do último domingo, após uma negociação realizada em uma residência no município. Segundo a polícia militar, equipes do Batalhão de Operações Policiais Especiais BOP foram acionados para apoiar os policiais que já atendiam a ocorrência. Ao chegarem ao local, os militares encontraram o homem barricado em um quarto nos fundos da casa e armado. De acordo com relato de familiares, antes da chegada da polícia, ele teria efetuado um disparo contra a própria residência. Após o início das negociações, o homem aceitou deixar o imóvel de forma voluntária, encerrando a crise sem que ninguém ficasse ferido. Durante a abordagem, os policiais apreenderam uma pistola calibre .380. O Serviço de Atendimento Móvel de Urgência SAMU foi acionado e encaminhou o homem para uma unidade de saúde. A arma foi levada para a delegacia, onde o caso será apurado. A semana passada, aconteceu na cidade de Monte Alegre, onde um outro homem, em surto, entrou na igreja matriz, Sagrado Coração de Jesus, e danificou as imagens, o sacrário, causando aí um dano à igreja. Esse homem foi preso pela polícia militar. Já no domingo, apareceu esse outro homem, também com esse surto psicótico, e que estava ameaçando familiares. Ainda fez um disparo de arma de fogo lá dentro da residência. Fato que chama a atenção. Dois casos em menos de 8 dias, de duas pessoas em surto lá na cidade de Monte Alegre de Sergipe. Um abraço aí para o nosso amigo Dedé Paco Paco, lá na cidade de Monte Alegre, que está sempre acompanhando aqui a nossa programação. E eu vou trazer a nossa última informação de hoje, aqui dentro do programa Voz da Cidadania. É que o presidente da Câmara Municipal de Aracaju apresenta a composição da CPI dos espaços públicos lá em Aracaju. O presidente da Câmara Municipal de Aracaju, o Ricardo Vasconcelos, apresentou nesta terça-feira 30 os vereadores indicados pelas bancadas partidárias para compor a Comissão Parlamentar de Inquérito, a CPI, dos espaços públicos que irão investigar possíveis irregularidades em processo de permissão e concessão de usos de bens públicos realizados pela Empresa Municipal de Serviços Urbanos, ENSURB, e pela Empresa Municipal de Obras e Urbanização, a EMURB, entre os anos de 2021 e 2026. Eu vou trazer aqui no nosso programa o momento, né, em que foi nomeado, né, os membros desta CPI, os vereadores, cada um por uma sigla partidária diferente. Vamos ouvir aqui o Ricardo Vasconcelos falando no nosso programa.
2: Vou já nominar aqui os cinco membros titulares: Elber Batalha, Fábio Meirelles, Selma França, Maurício Maravilha e Lúcio Flávio. Estou indicando como presidente Maurício Maravilha e o relator Elber Batalha. Os membros suplentes: vereador Sargento Byron, vereador Alex Melo, vereador Milton Dantas, vereador Pastor Diego e vou indicar o vereador Joaquim da Janelinha, pelo PDT. Oi, cadê Camilo? Camilo, você aceita ficar na suplência? Então, Joaquim, você participou da outra? Você não participou da outra? Não, né? Então, eu vou tirar... Você teve na outra? Então, eu vou colocar Joaquim, que não participou da outra. Certo? Então, fica Byron, Joaquim na suplência também, Milton Dantas, Pastor Diego e Alex.
3: Senhor presidente.
1: Daí, né, vamos aguardar e acompanhar, como sempre, né, o trabalho aí desta CPI lá na Câmara Municipal de Aracaju. Olha só, quero mandar um abraço aqui para minha amiga Selma Freitas. Ela disse: bom dia, querido, ótimo trabalho para você. Estou sempre ligadinha. Valeu, obrigado aí pelo carinho da audiência. E aqui chegou uma mensagem que diz: bom dia, FM Sertaneja, bom dia, Brasil. Olha, sou Felipe Boquinhas, português e casado há mais de 18 anos com uma baiana de Salvador. Um abraço para o meu povo irmão desde Vila Viçosa, Portugal. Valeu aí o Felipe Boquinhas e Roide Boquinhas lá em Portugal, acompanhando aí o nosso programa, a nossa programação. Obrigado a todos pelo carinho da audiência. Eu fico por aqui. Prometo retornar às 15, com a permissão de Deus, para o nosso programa Expresso Sertanejo. E amanhã, às 6 da manhã, aqui em mais um programa Voz da Cidadania, na FM Sertaneja, a conquista da região. Desejo a todos um excelente dia, paz e bem, porque Deus capacita os escolhidos. Sob a direção de Valmir Andrade, produção e apresentação de Mauro Souza, eu finalizo aqui o Voz da Cidadania de hoje. A todos um bom dia.
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2: 8 horas e 7 minutos.

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Bom dia a todos os ouvintes. Estamos começando o programa Falando com Deus, a paz do Senhor para todos. Não permita que nada o fascine além de Cristo. Mensagem do dia, o epígrafe chama-se A Arte de Ser Feliz.

A arte de ser feliz. Acorde todas as manhãs com um sorriso. Esta é mais uma oportunidade que você tem para ser feliz. Seu próprio motor de ignição. O dia de hoje jamais voltará. Não o desperdice, pois você nasceu para ser feliz. Enumere as boas coisas que você tem na vida ao tomar consciência do seu valor. Você será capaz de ir em frente com muita força, coragem e confiança. Trace o objetivo para cada dia. Você conquistará seu arco-íris, um dia de cada vez. Seja paciente, não se queixe do seu trabalho, do tédio, da rotina, pois é o seu trabalho que o mantém alerta em constante desenvolvimento pessoal e profissional. Além disso, ajuda a manter a dignidade. Acredite, seu valor está em você mesmo. Não se deixe vencer, não seja igual, seja diferente. Se nos deixarmos vencer, não haverá surpresas nem alegrias. Conscientize-se de que a verdadeira felicidade está dentro de você. A felicidade não é ter ou alcançar, mas sim dar. Estenda sua mão, compartilhe, sorria, abrace. A felicidade é um perfume que você não pode passar nos outros sem que o cheiro fique um pouco em suas mãos. O importante de você ter uma atitude positiva diante da vida é ter o desejo de mostrar o que tem de melhor. É que isso produz maravilhosos efeitos colaterais. Não só cria um espaço feliz para os que estão ao seu redor, como também encoraja outras pessoas a serem mais positivas. O tempo para ser feliz é agora, o lugar para ser feliz é aqui. Que bela mensagem do dia. São exatamente 8 horas e 14 minutos, hoje dia 1º de julho, isso mesmo, quarta-feira, 1º de julho, já se passaram 6 meses. Estamos já no segundo semestre do ano de 2026, o tempo tá passando. Então, bom dia a todos vocês, né, que estão sintonizados na nossa FM Sertaneja 104,9. Um bom dia a todos aqui em Feira Nova, em Graco Cardoso, em Cumba, em Tabi, em Dores, em Glória, em Ribeirópolis, Aparecida, São Miguel do Aleixo, Porto da Folha, Gararufra e Paulo Pião Carilha. Enfim, um bom dia a todos vocês e, claro, um cordial bom dia aos nossos queridos internautas que sempre estão ouvindo a nossa programação através dos nossos aplicativos. Você que não baixou ainda, baixe. Você que tem Android, normalmente lá na Play Store, FM Sertaneja 104,9, Feira Nova, Sergipe. E você que tem iOS, vai lá na radios.net e coloca FM Sertaneja 104,9, Feira Nova, Sergipe, e nos ouve em qualquer lugar do mundo. São exatamente 8 horas e 15 minutos. Nós iremos ouvir músicas lindas. Nós iremos ouvir, vamos continuar ouvindo GC Aguiar, Alívio, e na sequência Samuel Messias cantando Todavia Me Alegrarei.

São exatamente, vamos lá para a hora, são exatamente 8 horas e 27 minutos, 8 horas e 27. Ouvimos essas duas canções maravilhosas e nesse exato momento eu convido você a orar comigo. Quero que você leve seus pensamentos até o trono da graça, engrandeça e enalteça o santo nome do Senhor. Bora lá? Bom dia, Espírito Santo, te amamos e ansiamos por tua comunhão. Pai querido, Pai Santo, nesse dia chamado hoje, te adoramos e te exaltamos na beleza da tua santidade. Pois, Senhor Jesus, tu és perfeito, maravilhoso, grandioso em todo o tempo. A ti, Senhor Jesus, toda adoração e toda exaltação. Pai, nesse momento apresento cada vida, Senhor, nas suas mãos habilidosas, fazendo, Senhor Jesus, aquilo que eu não posso fazer. Acalmando, Pai, toda a tempestade, em nome de Jesus, vai quietando, Senhor. É o que eu te peço, Senhor, nesta manhã. Vai dando um abraço de vitória. Um abraço de vitória, Senhor, em vidas, nesta manhã, no teu nome. Amém, amém. São exatamente 8 horas e 28, 8 horas e 28. Nós iremos ao nosso apoio cultural e voltamos com mais músicas lindas para vocês.

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que está dentro de você. E é essa presença, onde a gente chega, o demônio precisa sair. Porque eu carrego a presença. Aonde eu chego, o espírito de enfermidade precisa sair. Porque eu carrego a presença. Aonde há tribulação, ofensas, aonde eu piso, aquele lugar precisa ser transformado, meu irmão. Oh, aleluia!

0: irmão, busque por essa presença. Anseie por essa presença. Porque aonde você pisar haverá paz. Vamos finalizar dizendo: doce presença, diga.
1: Doce presença.
0: Que o morto.

dê um glória se você é essa geração. Eita, que eu sinto a presença aqui, irmão. Uma presença. Uma presença, uma presença, uma presença. Uma presença, você não vem aqui em vão, Jesus quer te encher aqui. Há uma presença de Deus aqui. Há uma presença de Deus que te toca. Há uma presença de Deus, Maurício, aqui neste lugar. Uma presença que toca. Uma presença que renova. Deus vem te encher, irmão. Deus vem te encher. Deus vem te tocar. Deus vem te batizar. Deus vem te renovar. Ele veio, ele veio. Ele veio, ele veio.

porque Deus te chamou. Olha para essa pessoa que está do teu lado e fala: Deus te chamou para ser soldado e para andar na contramão do mundo. Levante essa mão e adore a Deus aí. E...

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Nós somos comuns, imperfeitos, mas Ele nos ama apesar de nós.

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São exatamente, vamos lá para a hora, são exatamente 9h25. Já ouvimos muitas canções no dia de hoje. E essa que nós ouvimos agora, Canção e Louvor e Ana Clara Rocha, com Muito Imperfeito, uma das músicas mais lindas de 2025. Essa está na lista, porque é muito forte. Nós somos comuns e imperfeitos, e mesmo assim o Senhor nos ama, né? O Senhor me amou, o Senhor te amou, e Ele continua nos guardando, nos zelando. E essa canção de Cláudia, né, escrita por Cláudia, que compõe demais, uma das grandes compositoras do nosso país. E essa canção, ela chega dizendo, olha, Deus, olha pra mim e questiona, por que eu? Você já se fez essa pergunta? Por que eu? Por que olhou do céu para mim e me escolheu? Mesmo como imperfeito como eu sou. Deus, mesmo que eu tente, nunca vou te merecer. Mesmo que eu tente, que você tente, que todos nós nunca vamos merecer esse amor, sabe? Nada que eu cante pra ti vai te surpreender. E isso que é o mais extraordinário do extraordinário. Porque nada que eu cante, nada que eu fale, nada que eu faça vai surpreender Deus. Porque Ele já conhece tudo, Ele já sabe tudo. Mas o lindo que, mesmo ele já sabendo, mesmo ele já conhecendo a nossa intenção sincera dos nossos corações, ele ama nos observar, ele ama ver os meus gestos sinceros. Ele ama ver. Por isso que é necessário que eu faça, não necessariamente para ele, porque ele já conhece todo o meu futuro, mas para mim. É eu que preciso. Isso é muito, muito, muito interessante. Então sou eu que preciso dessa demonstração, fazer essa demonstração, porque eu tenho que entender que eu que sou dependente. É eu que preciso me esforçar. É eu que preciso fazer muito mais do que tenho feito como Ele requer que eu faça. Sou eu que tenho que louvar mesmo, sabe? Gritar, falar que eu amo, que eu adoro. Porque eu que preciso disso. Porque quanto mais eu faço isso, mais eu tenho força. Mais o Senhor me dá força, porque Ele é a minha força. Então é uma questão de sobrevivência espiritual, eu sempre digo isso. Então sou eu que preciso. Sou eu que preciso dobrar os joelhos. Sou eu que preciso falar com o Papai do Céu em todos os momentos, sabe? É lavando os pratos e falando com o Papai do Céu, obrigada Papai, porque eu estou lavando os pratos, é porque eu tive alimento. Sabe, em todos os momentos é você caminhando na rua e vendo os pássaros, vendo as árvores e dizendo, nossa, que dia lindo, obrigada Papai do Céu por esse sol, obrigada Senhor por essa chuva, tudo isso precisamos fazer porque eu que preciso, sou eu que necessito, é você que necessita, verbalizar, dizer, ou seja, agradecer. Sempre devemos agradecer ao nosso Deus. Por isso que Cláudia começa essa canção dessa maneira. Nada que eu cante, nada que eu faça, pra ti vai te surpreender. E mesmo assim, se inclinas para me receber. E mesmo assim, o Senhor nos observa para ouvir a nossa voz, para ver os nossos gestos mais sinceros. Então, não tem como não dizer. Aí ela começa, por isso, te adoro. Mesmo falho e limitado, te adoro. É assim te adorando que melhoro, tá vendo? É assim adorando, é assim agradecendo. É assim dizendo, Senhor, eu não mereço, mas eu careço do teu amor, da tua força. É justamente isso.
é assim te adorando que melhoro em todos os aspectos. Nós melhoramos quando nós temos intimidade, relacionamento com Ele. Então, até o dia em que serei como tu és. Essa frase. Até o dia em que serei como tu és. Sou imperfeito, não tenho em mim nada de extraordinário. Mas teu perdão me lembra sempre do Calvário, o maior sacrifício de todos os sacrifícios, onde me amastes apesar de quem eu sou. Deus, mesmo que eu tente, nunca vou te merecer. Nada que eu cante para ti vai te surpreender, e mesmo assim te inclinas para receber. Teu Espírito me diz: não preciso compreender, não preciso mensurar, nunca vou te merecer. Nunca foi por merecer, foi por amor. Foi teu ouro e doce amor. E a mim só resta crer, aceitar e receber, te honrar e adorar, para um dia conhecer o amor. Deus, tu és o próprio amor. E esse dia vai chegar para aqueles que permanecerem até o fim, de conhecer o amor. O amor, que é o nosso Deus trino. Ele é o amor, puro amor. Então, por isso que nós precisamos adorar a Ele, mesmo falha, mesmo limitada que somos, e todos nós somos. Mas precisamos adorar, porque é adorando que eu melhoro. É adorando que eu sei que eu preciso fazer muito mais do que ter feito. É adorando que eu preciso analisar muito antes de qualquer decisão e colocar, logicamente, Jesus em minhas decisões. Colocar Jesus para estar nas conversas mais simples, na minha rotina, colocar Jesus para estar na minha mesa, colocar Jesus em tudo. E claro, pedir sempre, orar pedindo que Ele nos direcione. Sempre precisamos pedir a direção do nosso Deus, porque nós não sabemos o que está à nossa frente, mas Papai do Céu conhece tudo sobre mim, sobre todos os bilhões de habitantes que há na Terra. Não só de mim, mas de todos. Então Ele me conhece, Ele te conhece, e Ele sempre quer o melhor, porque Ele é o meu Pai, Ele é o próprio amor. Então Ele sempre quer o melhor para mim e para você. Sempre, sempre. Então essa palavra fica para o seu coração. Eu já estou finalizando hoje eu vou finalizar mais cedo. E amanhã estarei de volta até as 10, certo? Amanhã até as 10, eu passei a música linda de Aninha, Tá Chorando Por Quê. Todos vocês que estão na sintonia, muito obrigada pelo carinho da audiência. Até amanhã no mesmo horário, um beijão no coração de todos vocês e tenham um excelente dia na presença de papai, certo? Porque parar nunca, recuar jamais, alcançar sempre. Fui!

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Deus está quase presente aqui nessa noite. Só quem está sentindo essa unção, só quem está sentindo essa unção, começa a glorificar, começa a glorificar o homem das mãos furadas. Ele está caminhando por aí. Quem está sentindo ele? Quem está sentindo ele? Só quem está sentindo, dá um brado de vitória. Oh, glória a Deus. Quero convidar os adoradores para cantar comigo.

0: Jesus, aplauda mais forte. Oh, glória a Deus. Oh, glória a Deus. O Deus dos deuses, ele já se faz presente aqui nessa noite. Só quem está sentindo ele, só quem está sentindo ele.
1: Abre os nossos olhos espirituais, Senhor, nessa noite.

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2: As grades que prendiam Paulo e Silas foram ao chão através do louvor.

0: Coração partido!
1: Eu acho que você tem que mandar aquela mensagem. Mas manda o que tá no seu coração. Porque se fosse eu...

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0: teve explicação.
1: Boa noite, Uberlândia! 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
2: 10 horas e 36 minutos.

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nome dos apaixonados do mundo do original. 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

0: Muito obrigado.
1: Olha o Medan, Safadão, Revaqueiro e o time da formada.
2: O time formou aqui, olha.

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1: Paredão e vaquejada.
0: É, é bom.
1: Joga a mão pra cima e quem tá feliz.
2: Que pancada, meu patrão.
1: Pancada. Clima, amigo, clima.
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2: 11 horas e 15 minutos.
0: O sucesso!

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3: 11 horas e 26 minutos.

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2: fantástica. 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

Dirijo a ti, Jesus, minha oração. A ti que tudo vês no coração, eu venho te adorar, tua graça suplicar. Ó, vem me abençoar, vem já. Dirijo a ti, Jesus, minha oração, do qual mal que pratiquei, a confissão. Sê tu, ó meu Senhor, propício ao pecador, concede em teu amor pleno perdão. Dirijo a ti, Jesus, minha oração, a ti que amparo és em aflição. Vem me consolar, minha alma confortar, para nunca me assustar de ti, Senhor. Escuta, meu Jesus, esta oração, que humilde faço a ti com gratidão. Tu és meu mediador, meu rei, salvador, possa eu em teu amor sempre viver. Deus promete grandes coisas conceder, a qualquer que peça, crendo que há de obter, a resposta sem na fé enfraquecer, e a nossa fé Jesus contemplará. Pois é, está no ar o programa Papo Sadio, hoje, dia 1º de julho de 2026, temperatura aqui em Feira Nova, termômetro marca ainda 22 graus. Agora 11 horas e 53 minutos. Bom dia aqui, o Diácono Marcelo conosco, operando aqui os graves, médios e agudos, cooperando aqui com o programa Papo Sadio. Bom dia aos ouvintes de longe, aos ouvintes de perto aqui da FM Sertaneja, você do centro, você da comunidade, do povoado, você aí que está a dirigir o seu veículo, você que está aí em outro município, você de Cumbe, de Graco, de Glória, de Dores, você de Monte Alegre, Poço Redondo, você de Canindé, de Aparecida, de Ribeirópolis, você aqui do outro lado, Gracardoso, Itabi, Gararu, Porto da Folha, Canhoba, todo esse pessoal aí que está na escuta, Cedro de São João também, Dores, pessoal de Dores, pessoal de Siriri, pessoal que está na escuta no estado de Sergipe, mas também em outro estado da nossa federação. Que Deus te abençoe, o programa é feito para você que participa e você que ouve, mas não participa, está ligadinho aqui na FM Sertaneja nessa oportunidade. Programa Papo Sadio, segunda, quarta e sexta, às 10 para meio-dia, sábado às 8 da manhã. Agora 11h54, nós vamos para a ilustração do dia do programa de hoje e a gente volta já já. Bom almoço! Pode ligar e participar. 99807-5408.

professor ficou só olhando. A classe estava uma bagunça. Os alunos se levantavam de suas carteiras. Conversavam. Faziam bolas de papel e atiravam uns nos outros. Se ofendiam. Conversavam muito. Riam. Contavam piadas. E o professor, desanimado porque ele já tinha pedido silêncio e atenção,

coração 1 milhão de vezes. Mas os alunos, além de não atender, ainda respondiam mal, enfrentavam o professor, desacatavam o mestre. Mas ele estava ali para educar, para ensinar. E não é fácil educar nem ensinar. Mas aquele professor, muito sábio, teve a ideia de pedir uma redação a cada aluno. Uma redação bem curtinha, disse ele. Atenção, classe! E os alunos não prestavam atenção. Atenção, atenção, classe! E bateu palma até que todos olharam para ele e disse: eu quero uma redação bem simples. Eu quero que em poucas linhas, no máximo 5 linhas, cada um de vocês escreva o que tem assistido ultimamente na televisão, o que vocês têm aprendido no rádio, em casa, com os amigos. Uma frase bem curta. Então os alunos fizeram aquela pequena redação de 5 linhas, contando que eles viam muitos filmes de luta, de combate, de guerra na televisão. Outros escreveram que estavam assistindo muitos desenhos animados de super-heróis que lutavam, brigavam, voavam, faziam e aconteciam. E outros contavam que liam jornais, revistas e que tinham preferência pelas notícias de crime. E o professor, quando recebeu todas aquelas redações, compreendeu que os alunos estavam se degenerando e se rebelando por causa das coisas que eles estavam aprendendo fora da escola. Às vezes até dentro de casa, não por culpa dos pais, mas por coisas que eles viam na televisão, nos games que eles brincavam. Aprendiam luta, combate, violência, guerra. Alguns escreveram na redação que tinham uma especial preferência por videogames tenebrosos, de ocultismo. E muitos alunos fizeram nas redações comentários até de admiração com as pessoas más e violentas. O professor compreendeu que os alunos estavam pensando que agir daquele jeito é que era bom, porque assim eles mostravam como eram machos, adultos e melhores do que os outros. E o professor ficou pensando: como que eu vou corrigir esses alunos? Eles estão imitando péssimos exemplos, não querem saber das coisas boas, só das coisas ruins. E esse professor teve uma ideia. No dia seguinte, na aula, ele disse: alunos, o intervalo e a merenda vai ser aqui dentro da nossa classe. E os alunos disseram: ah, professor, a gente não vai sair? É, porque eu trouxe coisas muito especiais para vocês comerem, trouxe de casa. Por isso cada um sente bonitinho na sua carteira aí, que eu vou colocar sobre a carteira de cada um, mas não abram nada até eu dar a ordem. Os alunos ficaram pela primeira vez sentadinhos ali, bonitinhos, porque o que será que esse professor trouxe de tão especial da sua casa que o nosso intervalo e a nossa merenda vai ser aqui na classe? E o professor foi colocando em cada carteira de cada aluno uma pequena cestinha, mas totalmente embalada. E o professor dizia: não abram, não abram, me obedeçam, não abram, só quando eu mandar. E os alunos curiosos, e ele distribuiu na classe inteira. Aí o professor disse: vocês estão com fome? E as crianças disseram: sim, sim, sim. Bom, então vou autorizar vocês a abrirem e a comerem agora as coisas especiais que eu trouxe a vocês. E quando eles abriram, eles ficaram enojados. Olha só, era pão com minhoca, era maçã apodrecida, era banana podre, cheirando mal. Os alunos: ué, que nojo, professor, o que, que é isso?
E o professor disse: vocês não estão com fome? E eles disseram: estamos, professor. Pois então comam o que eu trouxe. E eles disseram: não, professor, isso é nojento, isso é horrível, nós queremos coisa boa para comer. Aí o professor disse: se para o corpo vocês querem comer coisas boas para alimentá-lo, também a alma e o coração precisa ser alimentada de coisas boas que fortalecem o espírito. E os alunos disseram: não estamos entendendo, professor, o que, que é isso? E o professor disse: vocês não têm coragem de comer essas porcarias que estão aí nas carteiras de vocês. Alguém tem coragem de comer? Quem tem coragem de comer, coma. Ninguém teve coragem. Vocês não têm coragem de comer porque tudo isso está podre, estragado, bichado. Vai fazer mal para o corpo. Mas além do corpo, nós temos o nosso coração e a nossa mente. Nós temos a nossa alma, o nosso espírito. E toda vez que vocês ficam brincando num videogame de violência e de ocultismo, aprendendo lutas e golpes, todas as vezes que vocês assistem crimes pela televisão ou leem notícias de violência, todas as vezes que vocês admiram pessoas que agem mal, achando que assim vocês também devem agir, o que vocês estão fazendo é colocar na alma, no coração e no espírito alimento podre. E assim vocês vão acabar apodrecendo também. Ao invés de vocês ouvirem palavras ruins e piadas sujas e palavrões e mentiras e acharem que isso é bonito, vocês estão, na verdade, colocando na alma, no coração e no espírito alimento podre, e vocês não estão percebendo, mas estão apodrecendo. Os alunos prestavam atenção no que o mestre dizia. E ele ainda falou: olhem bem para este alimento que está diante de vocês. Dá nojo, não dá? Vocês não têm coragem de comer, não é isso? Então vocês precisam também olhar para o alimento espiritual e alimentar o coração, a alma e o espírito somente de coisas boas. E com aquele exemplo e com aquela lição, o professor mudou a vida de 48 alunos daquela classe que estavam completamente enganados a respeito do certo e do errado, do que presta e o que não presta. Uma lição tão sábia, todos os alunos compreenderam e a partir daquele dia mudaram o estilo de vida. Você que está ouvindo esta palavra, saiba disso também. Filtre as coisas que você vê com os teus olhos. Filtre as coisas que você ouve com os teus ouvidos. Filtre também as coisas que você toca. Filtre também as coisas que você bebe e come. Porque você jamais colocaria coisas ruins ou danosas no teu corpo. Mas muitas e muitas vezes você está alimentando a tua alma através dos olhos, através dos ouvidos, através de atos e situações. Você está alimentando o teu espírito com coisas podres e que não prestam. Ouve agora a palavra de Deus. Recuse as piadas sujas e os palavrões e a maledicência. Filtre as coisas que você ouve e ouça sempre coisas boas. Dê preferência a coisas boas. Nada de zombaria, de escarnecimento, nada de violência e de palavrão. Não admire as pessoas que agem desse jeito e nem ria das coisas que elas fazem, achando que é bonito ou engraçado. Mas mude a tua vida através de uma atitude de colocar somente coisas boas e palavras boas dentro de você. Livro de Provérbios, capítulo 12, versículo 25, diz assim: a solicitude no coração do homem o abate, mas uma boa palavra o alegra.
As palavras têm poder. As coisas que você ouve, lê, as coisas que você analisa, tudo isso tem o poder de fazer bem ou mal na tua vida. Em Provérbios capítulo 15, versículo 23, também está escrito assim, escute só. O homem se alegra na resposta da sua boca, e a palavra a seu tempo, quão boa é. É verdade. É a pura verdade. A palavra boa, aquilo que você ouve, é como uma joia preciosa. Olha só, ainda em Provérbios 25:11, como maçãs de ouro em salvas de prata, assim é a palavra dita a seu tempo. Como pendentes de ouro e gargantilhas de ouro fino, assim é o sábio repreensor para o ouvido ouvinte. E você sabe o que Jesus Cristo disse? Ele falou: nem só de pão viverá o homem, mas sim de toda palavra que sai da boca de Deus. Você tem que ouvir não apenas boas palavras, mas especialmente a palavra de Deus. Porque um dia homens maus foram prender Jesus, e quando ouviram o Senhor falar, aqueles homens voltaram de mãos vazias, porém de coração cheio. E quando os seus superiores disseram: cadê o prisioneiro? Cadê Jesus? Os homens responderam: nunca ninguém falou como aquele homem. A boa palavra tem o poder de mudar os corações, as intenções e as vidas. Mas não basta só ouvir, tem que ser praticante. Por isso que o apóstolo Paulo ainda escreveu na primeira carta aos Coríntios, capítulo 4, versículo 20, porque o reino de Deus não consiste em palavras, mas em virtude. Tem que ouvir coisas boas e fazer coisas boas. Mude o teu estilo de vida. Rejeite o mau alimento para a tua alma. Diga não às falsas religiões. Diga não àquilo que te apodrece. Diga não às coisas que te contaminam. Diga não às coisas que te destroem. Rejeite tudo aquilo que faz mal, não apenas para o teu corpo, mas especialmente para a tua alma. E abra os teus ouvidos e o teu coração para ouvir todo dia a palavra de Deus.

0: Pois é, que música linda, né? Música aí com Lázaro, nosso irmão Lázaro. Um dia nos encontraremos. Pois é, mas vamos para a polêmica. Agora às 12 horas e 13 minutos.
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0: Quero mandar primeiro um abraço aí aos ministros do Evangelho aqui na cidade de Feira Nova. E também um abraço. Tony tá ligando, mas não tá completando a ligação, Tony. Tá caindo aqui, não sei o que é. Eu acho que é. Tô achando que é o seu telefone aí. Veja aí. Agora, mandar um abraço também. É, só aguarde um pouquinho, não sei se é Tonho agora. Aguarde um pouquinho, viu, Tonho? Um abraço a todos os ouvintes aqui da cidade de Feira Nova. Nós vamos para a polêmica e o tema é Homem Presente, é o tema da polêmica de hoje. Homem Presente. Certa propaganda de TV antiga dizia que não basta ser pai, tem que participar. Não basta ser pai, tem que participar. O comercial estava certo. No nosso caso, os homens, não basta mesmo. E não basta mesmo só termos um laço de parentesco ou amizade. Devemos, de fato, sermos não só pai, mas também marido, namorado, noivo, filho, amigo, colega e por aí afora. Muitos caras têm filhos, o que não quer dizer que sejam realmente pais. Quantos estão casados, mas não chegam nem perto de ser maridos? Outros, por sua vez, desrespeitam seus pais. Alguns ocupam um cargo importante, aliás, todos são. Mas só fazem enrolar e ganhar um salário que não merecem. Além disso, atrapalham o trabalho alheio. Indivíduos assim se esquecem da importância de um elemento essencial à vida: o agora. O agora. Sem querer, muitos deixam o tempo passar como se não fizessem parte dele. Se você é um veterano, nunca se pegou fazendo aquele clássico questionamento: puxa, como fulano ou fulana cresceu e eu nem percebi? Nunca? E é de seu filho ou de sua filha que está falando espantosamente. Fulano cresceu e eu nem percebi. Fulana cresceu e eu nem percebi. Pois é, a vida passa e não lhe pergunta se pode seguir em frente. Ela vai e, se você não a acompanha, já foi. Antes de ser um velho amargurado, arrependido e descobrir que ficou muito distante da família, que tal aproveitar enquanto pode? É. O segredo é se esforçar para dar a devida atenção a algo importante, imprescindível, este momento, o momento do agora. Não é um daqueles conselhos idiotas e mundanos como aproveite a vida sem se importar com o amanhã, o futuro próximo ou distante conta, claro, mas se o presente, ele não vem. Futuro próximo ou distante conta, claro, mas sem o presente, ele não vem. Quer uma prova? Quando pensei nessa palavra, usei o meu agora e elaborei o que você ouve aí no seu agora também. Só que o meu já é passado, o seu acontece exatamente neste segundo. Usei aquele momento que virou um ontem para plantar uma semente que você colhe no seu hoje. Pois é. Acredite, estou não só tendo uma sensação muito boa de cumprir bem meu dever, como fico realmente feliz de que isso terá uma boa repercussão, uma continuidade benéfica. Aqui formamos opinião. Se você sabe aproveitar melhor o momento que está com sua esposa, ela se sente cuidada, percebe que realmente importa para você. Com certeza, isso se refletirá ao longo da semana, do mês, dos anos. Não haverá desculpa de carência, pois ela tem um marido que não só leva esse título, mas o exerce. Você está presente para ela, seja nos momentos com a família, seja nos a dois. Estou falando do homem presente. A interação de hoje com seus filhos será prazerosa e fará um efeito ainda maior por toda a vida deles, inclusive como adultos. Quando for a vez deles, como pais, maridos, esposas, colegas de trabalho, membros de equipes, e por aí vai. Aproveite todos os momentos ao lado de seus filhos, de sua esposa, antes que a vida passe e você nem perceba. Muita gente tem filhos, muitos homens, e o que não quer dizer que sejam realmente pais. Pois é. É imprescindível também estar presente para alguém muito importante. Sabe quem? Você mesmo. Já falamos aqui em outras ocasiões da importância de um homem ter seus momentos sozinho. Você deve ser o ator principal no filme da sua vida. E em algumas situações, um coadjuvante de peso para que a trama de outra existência se desenvolva satisfatoriamente. Mas, infelizmente, o que não falta é muito sujeito por aí, não passando de simples figurante. E para isso, meu caro, não existe parte 2 depois do fim. Pois é. Reflita sobre as suas bênçãos presentes, as quais todo homem tem bastante. E não sobre os infortúnios passados, os quais todos os homens têm alguns. É natural. pense naquilo que Deus está fazendo por você e através de você. A hora é agora. Administrar o tempo é o segredo de muitos homens de sucesso ao longo da história da humanidade. Ninguém virou um grande homem só observando a grama crescer. Vou repetir, ninguém virou um grande homem só observando a grama crescer. Pois é, e você? E eu? E nós? Como estamos focando a nossa vida dia a dia? O que estamos realizando? Qual a nossa atitude diante da realidade que está à nossa frente e perto de nós? Estou falando também da família, dos amigos, daquelas pessoas mais frequentes, mais presentes. Qual tem sido o seu modelo de viver? Não é verdade? Que Deus possa ter formado em você, no agora, uma nova opinião. Que Deus te abençoe. Nós vamos ouvir mais uma página musical do programa. Agora são exatamente 12 horas e 26 minutos, 12:26. E vamos refletir, meditar nesse louvor. Deus te abençoe. E daqui a pouco a gente volta com o informativo Papo Sadio de hoje.

0: essa canção.
1: É, nós vamos para um informativo Papo Sadio. Informativo Papo Sadio de hoje às 12 horas e 31 minutinhos.
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3: O mundo LGBTQHD está em choque. Porque ninguém consegue explicar o que aconteceu com esse menino. Ninguém consegue explicar. Cadê agora Priscila Alcântara, J.A.? Cadê esse povo todo? Hã? Tenta explicar o que aconteceu aqui com esse menino. Tenta. Mas peraí, ele não tinha descoberto a sua verdadeira, o seu verdadeiro gênero? Ele não estava feliz? Ele não colocou seios? Ele não tinha um cabelo grande? Ele não era feliz? O que aconteceu com ele agora? Você só pode explicar o que aconteceu com ele se você estiver disposto a abrir o coração para o Deus da Bíblia. Porque ninguém consegue explicar como que um trans retorna ao seu gênero de origem. Vocês não conseguem explicar. E por não conseguir explicar, só o que resta é a revolta, o ataque. Ah, para que isso? Que não sei o quê. Isso é mudança de vida. Só muda de verdade quem tem um encontro com Jesus. Só muda de verdade e mostra fruto de arrependimento quem entende o seu propósito de vida. E o seu propósito de vida está aqui, ó, na palavra de Deus. Por mais que você não goste, por mais que você tenha raiva de mim, por mais que você fale assim, o que esse cara está falando? A sua vida está aqui, ó. A sua origem está aqui. O plano de Deus para você está aqui. E não adianta você tentar correr, tentar preencher esse teu vazio aí, mudando de gênero, mudando de escola, mudando de carro, mudando de casa, tendo dinheiro. Você não vai conseguir. Enquanto você não entender que Jesus Cristo, Ele é o caminho, a verdade e a vida. E eu não falo isso aqui tentando empurrar isso aqui para você, não. Eu não falo, não. Eu tô empolgado porque eu tô feliz em ver o que aconteceu com esse menino. Eu estou feliz demais porque o que ele está vivendo e o que ele está sentindo é maravilhoso. A Bíblia diz que quando um pecador se arrepende, há festa no céu. E se o céu está em festa, eu também estou em festa. Porque eu sei o impacto que é a conversão desse menino nos dias de hoje. Essa mudança se dá para todo aquele que se arrepende dos seus pecados e entrega os seus caminhos, a sua história, nas mãos do Senhor. Nesse vídeo eu peço a você que me segue, deixe uma mensagem aqui nos comentários para esse menino, o Carlos Emanuel, esse é o nome dele. Deixe uma mensagem que Deus colocar no teu coração para ele aqui, fica à vontade nos comentários. E eu quero já deixar a minha aqui registrada em vídeo. Carlos Emanuel, glória a Deus pela tua vida, isso é só o começo do que Deus tem para fazer na sua vida. E eu oro para que o Senhor blinde o seu coração nesses dias. E que a chama de amor por Jesus tome você a cada dia mais. Como é bom chamar você de cara, de irmão. Meu mano, aleluia. Persevera, meu mano. Perseverança é o segredo. Até o fim, até aquele dia, até trocar a tua cruz por uma coroa de glória. Persevera. Pera aí, Vagnão, mas o moleque tá falando esquisito ainda? Tá com a sobrancelha esquisita? Tá lá com aqueles coisinhas lá na frente? Que negócio é esse, cara? Como assim? É só o começo do processo. Livro de João, capítulo 11, verso 43. E tendo dito isto, clamou com grande voz, Lázaro, sai para fora. 44. E o defunto saiu, tendo as mãos e os pés ligados com faixas, e o seu rosto envolto num lenço. Disse-lhes Jesus, desligai-o e deixai-o ir. Ele havia ressuscitado por uma palavra de Jesus, porém ainda não estava livre, liberto. E assim também foi com o Vagnão. É com você e será com Carlos Emanuel. Jesus usará os seus discípulos, pessoas cheias da presença dele, para ajudar você a ser liberto, a ser livre. Esse é o papel da igreja. Por isso eu digo a você, não se preocupe, venha como você está. Venha do jeito que você está. Porque um grande processo maravilhoso vai acontecer com você. Aconteceu comigo. Jesus me perdoou dos meus pecados. E à medida que eu perseverei, Deus usou pessoas à minha volta para tirar aquelas ataduras, para liberar a palavra de vida, para orar por mim, para me aconselhar, me discipular. E esse é o processo. É assim que acontece. Por isso não se preocupe. Não interessa se você fuma ainda. Ah, eu fumo ainda. Depois que eu parar de fumar, eu vou para a igreja. Não. Vai para a igreja fumando mesmo. Para que não eu bebo. Vá para a igreja bebendo mesmo, não importa. Se achegue à presença de Deus exatamente como você está, como foi com Carlos Emanuel. Do jeito que ele estava, o Espírito Santo gerou arrependimento no coração dele. E agora se inicia um processo maravilhoso de transformação de dentro para fora. Você entendeu isso? De dentro para fora. Nunca é de fora para dentro. Apocalipse 3:20, eis que estou à porta e bato. Se alguém ouvir a minha voz e abrir a porta, entrarei em sua casa e cearei com ele e ele comigo. Jesus bate a porta do seu coração. É só você abrir e deixar ele entrar. Porque de dentro do teu coração uma grande mudança vai acontecer. Como foi comigo, como é com muitos que estão assistindo esse vídeo, e como foi com Carlos Emanuel. E assim será. Gravar esse vídeo hoje é uma alegria muito grande. Porque eu sirvo um Deus que transforma a vida das pessoas. Que tira o homem do lamaçal do pecado, da sujeira. Lava, limpa e o coloca entre os príncipes. Ninguém te valoriza mais nessa terra do que o próprio Deus. Que entregou o seu único filho por amor de você. Para te dar vida e vida em abundância. Que Deus te abençoe grandemente. E até o próximo vídeo.
1: Vamos para mais uma página musical do programa Papo Sadio. 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Vamos ouvir Dalete Hungria, Gratidão, a pedido de Adriana.

0: Muito bem, quem tá ligadinho, música bonita aí, viu? A pedido de Adriana, quem tá ligadinho no programa é Micael, e diz boa tarde, a paz do Senhor, estamos na escuta, que Deus abençoe, é toda a família aí de Micael, né? A Stephanie, Guilherme, Lucas e a pequena, que eu não me lembro o nome agora. Mas Deus abençoe a todos aí, viu? Inclusive os sogros de Micael e Adriana. A Gabi, não, Aparecido também na escuta, né? É, também Adriana, já falei, na escuta. Edenilde também na escuta. Nós vamos agora para notícias interessantes, às 12h42. Daqui a pouquinho a gente passa a vinheta da polícia aqui de Feira Nova e da região.
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2: Os sobreviventes dizem: Deus nos deu uma segunda chance.
3: Jesus, hermano, háblame!
4: Ahí está hablando.
3: ¡Jesús! ¡Jesús, háblame!
2: Milhões de venezuelanos foram pegos de surpresa e milhões, centenas, continuam presos nos escombros. Enquanto os resgates são feitos terrestres, a nação que passou décadas sendo governada por uma ditadura que empobreceu o país, deixando milhões de famílias desprovidas. Centenas de famílias estão sendo encontradas por ajuda de animais, como um cachorrinho. E pela coragem de pais e mães que perderam tudo e estão transformando suas dores em forças para resgatar outras vidas. Fazendo a esperança da humanidade retornar quando tudo terminou. Enquanto isso, milhões de venezuelanos deixam os seus pedidos de oração.
5: Deus, mande-lhe um mensagem e diga-lhe que não deixe solo dentro do país. Diga-lhe que nós queremos muito nosso país. Diga-lhe que nos duele ver como nosso país está sofrendo.
2: Estima-se que há mais de 1.700 mortos, mais de 5 mil se encontram ainda feridos e 58 mil casas destruídas, tendo 15 mil prédios danificados, entre eles centenas, inúmeras desaparecidas e maioria crianças. O povo da Venezuela estão entregando suas vidas a Jesus. E como cristão, é seu dever e meu dever dobrar os nossos joelhos e chorar com os que choram, para que em Deus eles sejam confortados.
0: Pois é, aí a situação difícil, porque passa a Venezuela. Terremoto aí absurdo de 7.5 na escala Richter. E um clamor da nação. E nós devemos clamar também para que Deus faça um milagre e tenha misericórdia desse povo. Porque antes mesmo do terremoto, o povo já estava empobrecido. E agora, empobrecido por causa de uma política que não tem nada a ver com o povo, só tem a ver com os interesses próprios. Antes Maduro, e aí o povo ficou convivendo, né, com um governo desse tipo. Muitos há alguns meses atrás, algum tempo atrás, fugiu, né, fugiu também pela fome, por causa da fome, e agora o terremoto, né? né? Então, oremos pelas nações. Aliás, são vários países que estão enfrentando terremoto, inclusive já tem acontecido aqui no Brasil, né? Não na mesma proporção. E inclusive aqui em Sergipe, fiquei sabendo aqui em Sergipe, há alguns meses atrás, me parece no mês de maio, alguns poucos meses atrás, ali por Aquidabã, Canhoba, Itabi. Pois é, 12 horas e 47 minutos. Vamos continuar orando, pedindo a Deus que Deus se manifeste e abençoe e ainda dê uma nova chance àquela população. Vamos ouvir mais uma página musical do programa e a gente volta já já. 12 e 47. Quem manda um abraço também é a missionária Cristiane. Para todos os ouvintes, ela não pôde estar aqui. Ela disse, não deu para ir, abraço a todos os ouvintes, estou na escuta. Missionária Cristiane, beijão, 12h48 agora, vamos ouvir.
4: Com vocês, Rebeca Mariano.

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1: Licença, tem uma bênção ali.
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0: não.
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0: dá.
1: Nele.

0: Vamos para a vinheta aí da polícia aqui de Feira Nova. Segurança pública.
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0: É o número da Caatinga, repetindo aí: 99612-5310, 99612-5310. E o número do destacamento aqui da polícia, 99884-4462. Repetindo, 99884-4462. Vamos para o Momento Saúde agora, às 12h55.
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3: Olha que lindo, é uma afirmação, é um depoimento. Infelizmente, na nossa medicina, nós não podemos falar a palavra cura, e sim remissão dos sintomas. Mas super entendo e acredito sim nessa remissão. Mas algo interessante, a esclerose múltipla, como o Parkinson, como o Alzheimer, ela tem uma intrínseca relação com morte de neurônio por inflamação crônica ocasionada por dois tipos de alimentos que está muito presente na nossa comida, infelizmente, que é o leite e o glúten. O glúten, considerado hoje uma neurotoxina, é tóxico para os neurônios. E o leite como uma casomorfina, como uma substância que dá uma sensação de prazer, como um opioide, mas uma sensação curta e que vai ter um preço muito grande por isso. Então, esses dois alimentos, leite e farináceos, farinha de trigo, que é o glúten, eles devem ser, sim, evitados, não para quem tem esclerose, mas por todos nós, porque esperar para ter um diagnóstico, para ter uma morte de neurônios e depois

0: depois, né, ter toda essa reversão de sintomas e anatomia, é magnífico. Então, ó, muito obrigada a você que nos deu essa informação, porque isso sim é a nossa prática do dia a dia. Tirar leite, glúten, álcool é a certeza de uma vida mental e física muito melhor. E se você que tem a esclerose múltipla toma os seus remédios e nunca fez essa opção de zerar leite e glúten, eu convido a você a zerar. Faça esse teste por no mínimo 100 dias. 100 dias, 100% zero leite, glúten, álcool, e você vai ver os efeitos do seu remédio serem muito melhor e, principalmente, né, ter a possibilidade de experimentar uma outra sensação. Quer dizer, se você desistir depois, não tem problema, mas você pelo menos tentou. Eu te garanto que você vai gostar.
1: É aí a doutora Kátia Harunaga falando aí a respeito dos malefícios do glúten, do leite e do álcool, né? O álcool, acho que ninguém tem dúvida, mas muita gente ainda não percebeu e foi enganado pelo próprio entendimento, né? E aí não percebe o mal que o glúten e o leite causam, ok? Então, a morte, inclusive, dos neurônios, ela cita, né? Então, faça um teste. Ela diz: tira o leite, tira o glúten e tira o álcool por 100 dias. Você vai ver a diferença na sua mente, tá certo? A sua visão, o seu modo a sua capacidade intelectual vai melhorar muito, tá certo? Faça um teste aí. Então, fica aí esse momento saúde de hoje, 12h58 agora, programa Papo Sadio, despertando o sertão, falando ao coração, comunicando vida. Vamos ouvir uma página musical aqui do programa e a gente volta já já

referência aí, música bonita aí demais. E o programa Papo Sadio está encerrando agora 13 horas e 1 minuto, 1:01 da tarde, aqui nessa quarta-feira. Sexta-feira a gente está de volta com o quadro Uma Palavra para Você. E essa semana tem sorteio, viu? Sexta-feira a gente anuncia de novo. O pessoal que ligou e participou está participando do sorteio, inclusive Tonho, viu, Tonho? Vamos lá, que Deus abençoe a todos. Até lá, sexta-feira, aqui nessa mesma emissora, 10 para meio-dia, nesse mesmo horário, com o programa Papo Sadio.

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3: Olha só, vou convidar um cara para cantar comigo, uma das vozes mais bonitas do Brasil. Tocafo, vem para cá, Tocafo.

0: Vem cá, Tom, vem cá, Tom. Baixa aqui comigo, baixa, amigo. Baixa aqui, baixa aqui. Tem um recado pra você que tá assistindo esse DVD. Tem um recado pra você que está afastado dos caminhos do Senhor. Você que quando aceitou Jesus fizeram uma festa, mas quando você saiu da casa do Pai, todos viraram as costas para você. Existe uma pessoa que está te esperando de braços abertos. Ele ainda não riscou o teu nome do livro da vida, porque está te esperando. Ele não vai quebrar o barro, quebrar o vaso e pegar outro barro. É o mesmo barro que ele vai fazer um vaso novo. Volte para a casa do Pai, ele está de braços abertos. Ele quer restaurar, ele quer fazer o milagre que você precisa. Ele te ama. Você que está aqui hoje, você que está afastado dos caminhos do Senhor, levante suas mãos. Saiba de uma coisa: quando você voltar, quem sabe pode ser hoje, Deus não quer ouvir argumentos, Deus não quer ouvir, e nem Ele vai falar os seus defeitos, os seus pecados. Quando você voltar, Ele vai fazer uma festa, porque Ele te ama, Ele quer te levar para o céu, e o mundo não é o seu lugar. Quando Deus me deu essa canção, entrou no lugar de outra que ia cantar com Tom. Nada é por acaso. Volte para os caminhos do Senhor. Ele te ama. Onde você estiver, quer voltar à casa do Pai, eu e o Tom, nós queremos orar por você. Você que está assistindo esse DVD no presídio, acha que não tem mais jeito para você, as pessoas olham para você e dizem que você é um lixo para a sociedade, Jesus pode mudar a sua história. A partir do momento que você entregar a sua vida a Ele, Ele vai perdoar os seus pecados, Ele vai escrever o teu nome no livro da vida, e daí você vai ganhar o melhor amigo desse mundo, que é o Espírito Santo. Onde você estiver e quer voltar à casa do Pai, levante as mãos. Aí onde você está assistindo, na sala, no carro, onde você estiver assistindo, no presídio, no hospital, na casa de recuperação, Pai, nós te apresentamos cada um que está voltando nesta noite, ou talvez esteja assistindo em um dia, uma tarde, uma madrugada. Eu sei que o Senhor está esperando de braços abertos. Pai, perdoa todos os seus pecados. E eu creio que hoje haverá uma grande festa no céu. Jesus te ama. O seu lugar está vazio. Volta para a casa do Pai. Tonzão, lançando Jetson, CD pela Som Livre também. Assim isso, como o Marcos.
1: CD pela Som Livre, exatamente. É? CD Somos Um. E quero agradecer o privilégio de estar aqui, nesse show tão lindo, abençoado. Quero dizer que merece, é um cara trabalhador, é um cara que luta e, acima de tudo, é humilde e é servo de Deus.
0: Valeu, senhoras e senhores, aplaudem o Senhor de Deus. Tom Café!
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3: 13 horas e 13 minutos.

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5: 13 horas e 35 minutos.

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2: 14 horas e 4 minutos.

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7: 14 horas e 33 minutos.

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1: Esse

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2: 15 horas e 7 minutos.
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1: Cheguei, aqui estou, muito boa tarde, sejam todos bem-vindos. De agora até às 18 horas, o melhor da música sertaneja passa por aqui. Participe, interaja, peça sua música, vai ligando 99807-5408, 99982-9314. Até às 18 horas tem Mauro Souza e o Expresso Sertanejo, aqui na FM Sertaneja, conquista da região. Vamos juntos viajar na nave musical do nosso programa, saudando, abraçando a você que está aqui na cidade de Feira Nova, nas praças, nas ruas, nas avenidas, nos conjuntos, nos residenciais, a vocês nos povoados, fazendas, vilarejo, assentamentos. Obrigado pelo carinho da sua conexão aqui na nossa programação. De agora até às 18 horas, no oferecimento de Costa Queiroz, Aquários, Balneário e Clube, Óticas Aragão, Escrila Móveis, Grupo Casa Amaral e Agrofazenda, eu saúdo, abraço a você aqui em Feira Nova, a você nos povoados, fazendas, vilarejo, na cidade circunvizinha e em qualquer cidade aqui do estado de Sergipe, em qualquer estado do nosso país. Vamos juntos por aqui com ele, Gustavo Lima, Bala Alojada, Zezé e Luciano, Noite de Tortura, aqui dentro do nosso programa Expresso Sertanejo. Participe, peça sua música que Mauro Souza vai lhe atender aqui na nossa programação. 99807-5408, 99982-9314. Liberado para sua participação. Vamos juntos até às 18 horas. Eu daqui, você de lá. Como diz o nosso amigo Wallace, a tarde é nossa. Vamos de música aqui.
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1: Aqui estou para darmos continuidade ao nosso programa Expresso Sertanejo, começar a atender também aos pedidos musicais aqui dentro da nossa programação. Eu já toquei Gustavo Lima, Bala Alojada. Toquei também Zezé e Luciano, Noite de Tortura, aqui dentro do nosso programa Expresso Sertanejo, no oferecimento de Aquários, Balneário e Clube, localizado no povoado Pedra Branca, em Feira Nova, seu lugar de alegria, lazer e festa. 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Abraçando, ouvindo nosso programa nesse frazão lá no Belo Jardim, Pernambuco, o Alas, lá no Guajará, em Nossa Senhora do Socorro. Abraço também, ouvindo nosso programa, Érica Regina, na Jaboticaba, em Graco Cardoso. Abraço também, Lenilto de Tonho Vaqueiro, na 13 de Julho. Lauro, lá em Aracaju, um abraço aí para o seu filho Henrique. Neide Santos, lá na Barra dos Coqueiros. Maria de Adelmo JR, em São Mateus. Gilberto, lá no povoado Trevo. Naciete, lá na cidade de Simão Dias. Toda essa turma boa já sintonizados, conectados aqui no nosso programa.
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1: Mas vamos lá, vamos de música na nossa programação. Atendo Érica Regina na Jaboticaba, o Alas. Nisse Frazão do Belo Jardim, o Alas no Guajará e Érica Regina na Jaboticaba, todos interagindo aqui no nosso programa. Minha amiga Nisse Frazão, boa tarde.
2: Oi, Mauro, boa tarde. Toca Romance Rosa, do Ed Brito Samuel. Vai para Dalvina, Terezinha Alves, ao BH. Sueli de São Paulo, para você e todos os ouvintes. Tchau, obrigado.
1: Valeu, minha querida. Toco daqui a pouco, mas agora eu falo com ele, nosso amigo Wallace, direto do Guajará. Boa tarde.
3: Boa tarde, Mauro Souza. Aqui é o Wallace, diretamente do Guajará, Nossa Senhora do Socorro. Já estou conectado no Expresso Sertanejo. Gostaria que você colocasse a música de Leonardo, Temporal de Amor, para todos os ouvintes, em geral, sem exceção. Gostaria de mandar um abraço aí para o seu Arnaldo Beiju, povoado Mangabeira, seu Gilene Feira Nova, seu Alviedo, Nossa Senhora da Glória, seu Dedé Paco Paco em Monte Alegre, Lenilton em Vaqueiro, em Aracaju, Leninha Trovão, Lenijane, conhecida como Nenê do Trevo, seu José Ivaldo Moura, Neguinho do Peró, Gilvânia, Souza Romildo, aposentado, Vasconcelos Cassinho, Roberto de Areosaldo, em Feira Nova, Ailton da Lagoa Redonda, em Itabi, seu Gilberto no Povoado, Treven, Nossa Senhora da Glória, seu José Alves do João da Mota, em Graco Cardoso, Edmilson Farias, em Poço Redondo, Glácio Cleves, Alvani Júnior, da SEB Contábil, em Aracaju, Nenê de Lenita, do Povoado Mata Grande, em Itabi, Acácio, funcionário da Progresso, em Aracaju, Adelmo JR, em São Mateus, Nice, em Feira Nova, seu José Bencedo, no Marcos 33, em Nossa Senhora do Socorro, Amélia, em Feira Nova, e Valdicota, em Feira Nova. Aquele abraço, vamos que vamos, que o bambu tá gemendo, a música tá no ar e a tarde é nossa.
1: Valeu, meu amigo Alice, obrigado pelo carinho da audiência. Então vamos lá, vamos de música na nossa programação. Participe você também, peça sua música que Mauro Souza lhe atende aqui.
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2: Olha só, já são 15 horas 44 minutos. Aqui estou de volta para darmos continuidade ao nosso programa Expresso Sertanejo, abraçando a minha amiga Celina, seu esposo borracheiro, sua filha Jane Cleide, lá em Nossa Senhora da Glória, Gilvane Gomes, Sérgio Nunes, nosso amigo Gilberto, lá no povoado Trevo, Leandro Moura, cantor e compositor, lá em Guarapari, no Espírito Santo. Obrigado pelo carinho da audiência. Um abraço para minha amiga Terezinha, lá em Juara, no Mato Grosso, Zé Bencedo, lá no Parque do, no Marcos Freire 3, João, lá no Parque dos Faróis. Todo mundo já sintonizando, conectando aqui no nosso programa Expresso Sertanejo. E você, aonde está? Envia sua mensagem de texto, de áudio, aqui para o nosso programa. Um abraço para Dona Esté, lá no... lá no povoado Quixaba, em Gararu. Obrigado pelo carinho da audiência. 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Eu toquei e atendi Nice Frazão, lá no Belo Jardim, Pernambuco. Ed Brito e Samuel, Romance Rosa, aqui dentro do nosso programa. O Wallace, lá no Guajará, pediu e curtiu com Leandro e Leonardo, Temporal de Amor. Sara Farias cantou aí uma novidade, atendendo a nossa amiga Érica Regina, na Jabuticaba, em Graco Cardoso, ouvindo e participando do nosso programa. Mas vamos que vamos, eu vou para mais um bloco musical para atender Lenilton de Tonho Vaqueiro, em Aracaju, na 13 de julho, Lauro, lá em Aracaju, também na Aruana, e atendo Neide Santos, lá na Barra dos Coqueiros, todos conectados, participando aqui no nosso programa Expresso Sertanejo, abraçando também nosso amigo Vasconcelo, aí no residencial José Dantas Filho. Um abraço também para o nosso amigo Erisvaldo. Lenilton de Tonho Vaqueiro, boa tarde.
3: Boa tarde, meu amigo Mauro Souza. Boa tarde para todos os ouvintes do programa Expresso Sertanejo. Oi. Eu estou aqui ouvindo o programa e, graças a Deus, você está com a garganta boa, né?
2: Amém, meu irmão.
3: Vamos que vamos. Hoje eu quero que você toque aí a música de Zezé de Camargo e Luciano, Meu País, para oferecer para meu pai ter vaqueiro no povoado São Mateus, Gararu. Também podemos, JR, Dona Maria, Palmita Tavara, seu Jusa, para Dona Estém, Gararu, para Vó de BH, para o Zé Bencedo, Dona Letinha, aqui na Grande Aracaju, para o Wallace, nosso socorro. Oferecer para todos que estão na sintonia de AZ, que Deus abençoe cada um de nós nessa tarde maravilhosa. Estou aqui trabalhando, quem que trabalha, Deus ajude, o futuro a Deus pertence.
2: Valeu, meu amigo Lenilton, obrigado pelo carinho da audiência. Agora vamos falar com ele, nosso amigo Lauro, também lá em Aracaju. Lauro, boa tarde.
4: Boa tarde, Mauro Souza. Mauro Souza, hoje eu quero ouvir com Pedro Paulo e Matheus.
2: Certo.
4: Do início ao final. A oferecer a Valde Cota, seu José Alves e todos os ouvintes do Expresso Sertanejo.
2: Valeu, meu amigo. Obrigado pelo carinho da audiência aqui da nossa programação. E agora eu atendo Lenilton, Lauro e Neide Santos na Barra dos Coqueiros, ouvindo e participando.
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2: Olha só, já são 16 horas, 4 minutos. Aqui estou de volta para darmos continuidade ao nosso programa Expresso Sertanejo. Eu toquei Zezé e Luciano, Meu País. Atendi ao nosso amigo Lenilton de Tenho Vaqueiro, lá em Aracaju, que pediu aqui através de áudio no nosso programa, fez a sua dedicatória e já curtiu também aqui na nossa programação. Pedro, Paulo e Matheus, do início ao final. Eu atendi Lauro, lá em Aracaju, que também pediu e já curtiu através de áudio aqui no nosso programa. Já a minha amiga Neide Santos, lá na Barra dos Coqueiros, pediu e curtiu. Roberta Miranda, Seu Amor Ainda é Tudo, dedicou para todos os seus familiares, para todos os ouvintes e também para Mauro Souza. Um abraço para Seu João, Dona Fernanda, Helena, Beatriz e Dona Ana. Obrigado aí pelo carinho da audiência de vocês aqui no nosso programa. Vamos que vamos por aqui até às 18 horas. Eu estou aqui para atender ao seu pedido musical na nossa programação, onde você vai participar, pedir a sua moda, fazer a sua dedicatória. Abraçando a minha amiga Rosana, lá no Conjunto José Joaquim. Abraçando também meu amigo Valdicota, aqui em Feira Nova. E o meu amigo Irmão Cheiro, lá na Chácara Divino Pai Eterno. Todos ouvindo o nosso programa Expresso Sertanejo. Obrigado pelo carinho da sintonia. Obrigado pelo carinho da audiência aqui na nossa programação. Mas vamos lá, vamos de música aqui dentro do nosso programa, aqui na FM Sertaneja, a conquista da região. Abraçando nosso amigo Marco Antônio, no povoado Serrão, lá em Ilha das Flores, também ouvindo nosso programa, no oferecimento de Aquários Balneário e Clube, localizado no povoado Pedra Branca, em Feira Nova. 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Abraçando aí o nosso amigo Robério Simões, também de rádio ligado no José Dantas Filho e ouvindo nosso programa. Obrigado pelo carinho da audiência. Eu agora vou atender a minha amiga Celina, lá em Nossa Senhora da Glória, o nosso amigo Zé Bencedo, do Marcos Freire 3, e atendo o nosso amigo Vasconcelos, aqui em Feira Nova. A Celina pediu e vai curtir Amado Batista, Borboleta Azul. Ela está dedicando aí, né, para o seu esposo Rosivaldo, para Mauro Souza e família, para Gilberto Amado e família, para sua filha Jane Cleide e para todos os ouvintes ouvindo o nosso programa. Então vamos lá. Amado Batista canta Borboleta Azul aqui.
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2: Olha só, já são 16 horas 20 minutos, abraçando a minha amiga Naná, Maria, Dinha, Peta e Elisa, todas de rádio ligado, ouvindo nosso programa. Obrigado pelo carinho da sintonia aqui na nossa programação. 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Lá em Poço Redondo. E no Sertão, 9-9842-0092. Vasconcelos pediu e curtiu Roberto Carlos Evidências aqui dentro do nosso programa. Já o meu amigo Zé Bencedo, ele disse o seguinte: boa tarde, Mauro Souza. Cheguei, toque aí Gino e Geno. Fica nervoso não. Daí ofereço para você, Mauro Souza, para minha esposa Netinha, para Lenilton de Tonho Vaqueiro, Gilberto Amado, o Wallace no Guajará, Adelmo JR, Dona Linda, Geraldo e Solange em Carapicuíba, Valde e BH, e para todos que estão ligados no programa Expresso Sertanejo. Valeu, meu amigo Zé Bencedo. Obrigado pelo carinho da audiência. A nossa amiga Celina pediu e curtiu também aí o Amado Batista, Borboleta Azul, aqui na nossa programação. Participe, interaja, peça você também a sua música e Mauro Souza lhe atende aqui no programa Expresso Sertanejo, abraçando meu amigo Marcos Palmeirense, lá em Aracaju, pedindo moda. Obrigado pelo carinho da audiência aqui na nossa programação. Mas vamos que vamos por aqui. Até às 18 horas, eu daqui, você de lá, aonde quer que você esteja ouvindo a nossa programação. Vamos falar com os nossos ouvintes. Valdicota, boa tarde.
3: Boa tarde, amigo, meu irmão. Tô ligado, viu? O rádio tá tocando. Mauro, eu queria que você tocasse pra mim hoje com Tom Sofoneiro e Bulego. De volta da cidade pra Fazenda Velha. Eu queria oferecer pra você, especialmente, né? Pra Laurinho, que falou em meu nome agora, há pouco tempo. Pra seu José Alves. Para Roberto, Betinho, Vanilde, Maria José, Brito, Deda, seu Duval, Zé Miúdo, Nídia Zé de Punga, que não posso esquecer desse homem, que ele é federal. Estou orando. Pode falar o nome dele a hora toda que você quiser. E enfim, estou das peças, estou de gula. E para todos os ouvintes, para meu primo, Oviedo, se ele estiver ligado no rádio. E todos os ouvintes da sua rádio é nota 10. Valeu, irmão. Deus lhe abençoe. E eu... é, já é trissemana, né? Porque hoje é quarta já, né?
2: Valeu, meu amigo Valdicota. Obrigado pelo carinho da audiência. Um abraço para você, para sua esposa Mara, para toda a família. Obrigado pela audiência. Toco daqui a pouco aqui do nosso programa. Mas agora vamos falar com o nosso amigo Cheiro, lá na Chácara Divino Pai Eterno. Cheiro, meu irmão, boa tarde.
4: Boa tarde, meu grande amigo e irmão Mauro Souza. Que bom ver o amigo na rádio aí com a garganta boa.
2: Amém, meu irmão.
4: Deus ajudou que a virose foi embora. Que parece que ela veio mandada. Toca essa música para seu amigo fazendo um favor. Oferecer a minha mãe Leonélia, meu pai Zé Branco. Todos os meus irmãos aqui em Feira Nova, em Glória, em São Paulo, em Aracaju. Para você em família, nosso amigo Rod Cota em família, o Cabeludo do Forró em família, todos que estiver ouvindo, todos ouvintes do Expresso Sertanejo. Vê seu amiguinho, conta para mim aí quem canta essa música. Se o amigo não encontrar, manda um áudio que eu peço outra.
2: Valeu, meu irmão Cheiro, encontrei sim. Vamos lá, Tonho Sanfoneiro, deixei a Fazenda Velha. Simone Mendes, Mulher Foda e Robson Mille, Não Se Esquece Um Grande Amor. Essa é a canção que o nosso amigo irmão Ciro pediu e vai curtir aqui no nosso programa.
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2: Olha só, já são 16 horas 39 minutos. Abração da minha amiga Val lá no BH, nas Minas Gerais, capital dos mineiros, Marco Palmeirense, lá em Aracaju, Paula. E Robério Simões aqui em Feira Nova, nosso amigo Adilson, lá no Jeripapa, em Graco Cardoso, toda essa turma boa interagindo aqui na nossa programação. Nosso amigo Marco Antônio, ele não está lá no povoado Serrão, em Ilha das Flores. O homem está viajando, foi visitar familiares, está no Piauí, mas está acompanhando aqui o nosso programa. Obrigado pelo carinho da audiência aqui na nossa programação. No nosso último bloco musical, Robson Miller, Não Se Esquece Um Grande Amor. Atendi aí o meu amigo Cheiro, lá na Chácara Divino Pai Eterno. Rosana pediu e curtiu Simone Mendes, Mulher Foda. Já a Valdicota pediu Tonho Sanfoneiro, Deixei a Fazenda Velha. A Rosana, ela dedicou esta canção a Mauro Souza, a todos os ouvintes e para ela curtir aqui dentro do nosso programa. 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Vamos que vamos aqui até às 18 horas, atendendo a você que participa, que interage aqui dentro do nosso programa. Eu agora vou falar com ele, nosso amigo Marco Antônio, viajando, acompanhando o nosso programa. Obrigado pela carona, meu irmão. Marco Antônio, boa tarde. Boa tarde,
3: meu amigo Mauro Souza, e boa tarde a todos os ouvintes e amigos do programa Expresso Sertanejo, da FM Sertaneja, a conquista da região, Feira Nova, Sergipe. Meu amigo Mauro, desejando uma tarde abençoada para você, para toda a sua família e também para todos os ouvintes. E hoje, Mauro, hoje à tarde eu vou pedir um sucesso da dupla Zezé de Camargo e Luciano com a canção Seca Malvada. Ofereço essa música para você, para toda a sua família e também para todos os ouvintes.
2: Obrigado. Do
3: Alzeiro, mas sempre para não esquecer de ninguém. Fica com Deus, um bom programa e aquele abraço, Mauro Souza. Cuida para cuidar, Mauro Souza. Meu amigo Mauro, só pedindo desculpa aí por não ter participado mais do programa durante essa semana, somente hoje, porque eu estou viajando, estou em viagem com a minha família. Eu estou no estado do Piauí, na cidade de Pionono. Estou a 795 quilômetros da capital de Aracaju. Viu, meu filho? Fica com Deus. Eu vim para cá para visitar os familiares por parte do meu pai. Viu? Conhecer os que eu não conhecia e rever os que eu já conhecia. Mauro, fica com Deus. Um abraço. Deus te abençoe, meu irmão. E aquele abraço, viu?
2: Valeu, meu amigo. Muito obrigado. Deus abençoe você. Deus abençoe sua família. Boa viagem. Bom encontro aí com seus familiares. E obrigado. Mesmo lá no Piauí. Mas não deixa de ouvir a nossa emissora, a nossa FM Sertaneja, a conquista da região aqui da cidade de Feira Nova. Mas eu vou aqui da Ban falar com o nosso amigo Adilson. Adilson, boa tarde.
4: Boa tarde, meu amigo Mauro Souza. Aqui é o Adilson, aqui diretamente do povo Aginipapo, em aqui da Ban. Gostaria, meu amigo, que você tocasse uma música aí de Milionário José Rico, Estrada da Vida.
2: Toque sim.
4: Para você e para todos os seus ouvintes. Estou ligadinho. Boa tarde.
2: Valeu, meu amigo, obrigado pelo carinho da audiência. Agora eu falo com a minha amiga Paula, tá lá em Robério Simões, né? Batendo aquele velho papo, colocando os assuntos em dias, ouvindo o nosso programa. Obrigado pela audiência. Paula, boa tarde.
5: Boa tarde, Mauro Souza. Aqui é Paula, aqui eu tô no Bad Belinho. Gostaria que você passasse uma música de José de Camargo Luciano. Cama de Capim preferido para Roberto, minha filha Alice, minha mãe Dora, e pessoalmente para você. Por favor, passe. Muito obrigado, viu?
2: Valeu, minha querida. Vou tocar sim. Obrigado aí pela sua audiência, pela sua participação. É só você aguardar um pouquinho e aí Mauro Souza toca para você. E aí o nosso amigo Marco Antônio, ele disse: o que é bom, temos que curtir aonde nós estivermos. Valeu, meu amigo, muito obrigado, que Deus abençoe vocês sempre. E vamos tocar agora o seu sucesso. Zezé e Luciano cantam Seca Malvada. Milionário e José Rico, Estrada da Vida. E Zezé e Luciano cantam novamente Cama de Capim, aqui.
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2: Até às 18 horas, por aqui, tocando o melhor da música sertaneja na nossa programação. Agradecendo, claro, a você que participa, que interage, que pede a sua música e faz o nosso Expresso Sertanejo acontecer. Vamos juntos por aqui, viajando na nave musical do nosso programa. Agradecendo a todos vocês que estão sintonizados, conectados, que pediram e que já curtiram. E aqueles que ainda irão

0: 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Vamos que vamos, abraçando a nossa amiga Val lá no BH. Zezé e Luciano, Seca Malvada. Atendi o nosso amigo Marco Antônio, viajando, está lá no Piauí, ouvindo nosso programa. Adilson no Genipapo, em Aquidabã, pediu e curtiu Estrada da Vida com Milionário e José Rico. A minha amiga Paula, aqui em Feira Nova, no Trevo da Cidade, pediu e curtiu Zezé e Luciano, Cama de Capim, aqui no nosso programa. Um abraço aí ao meu amigo Vilmo, Amélia, Dona Maria de Dum, Neném, do saudoso Zé Preto e Dona Maria também. Um abraço aí para o meu amigo Erisvaldo, também aí no Trevo da Cidade, aí no loteamento nosso, no residencial José Dantas Filho. Obrigado pelo carinho da audiência. Eu também abraço, ouvindo aí o nosso programa, o Erinaldo, da saudosa Didi, também ouvindo a nossa programação. Ivete, Eliseu e Dona Ninha, Donadinha, aí na José Alves de Queiroz, também de rádios ligado, ouvindo o nosso programa. Mas vamos que vamos, até às 18 horas aqui, atendendo o seu pedido musical, abraçando Dona Esté, lá no povoado Quixaba, em Gararu. Eu agora atendo Marco Antônio, atendo Gilberto e ainda toco Henrique e Juliano. Obrigado, Deus, aqui no nosso programa Expresso Sertanejo. Meu amigo Gilberto, boa tarde.
1: Alô, Mauro Souza, boa tarde. Boa tarde, ouvintes do Expresso Sertanejo. Mauro Souza, toca pra nós Casa Bonita. Do Amado Batista, vai pra Celina, pra Borracheiro, pra Wallace, Lenilto, Marco Antônio, Zé Bencedo, a Terezinha, a Dalvina, vai pra seu José Alves no João da Mota, vai pra todos os ouvintes, vamos que vamos, não esquecendo nosso amigo Giovanni Gomes e todos os demais ouvintes.
0: Valeu, meu amigo Gilberto, obrigado pelo carinho da audiência. Vamos lá, vamos de música aqui dentro do nosso programa e eu toco sim a Casa Bonita com o Amado Batista aqui na nossa programação. Mas antes eu toco, aí Voltei Pra Ficar com o Milionário e José Rico aqui.
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0: seus amigos, pela saúde de cada um de vocês aqui nessa noite.
1: Obrigado. 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
2: De volta aqui estou para darmos continuidade ao nosso programa Expresso Sertanejo, no oferecimento de Aquários, Balneário e Clube, localizado no povoado Pedra Branca, em Feira Nova, seu lugar de alegria, lazer e festa. 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Abraçando a minha amiga Ângela Pereira, minha amiga Luciana Ferreira. Abraçando a minha amiga Gildete, Edinanda, saudosa Maria Caridade. Um abraço para Coió, para Dedé Delas. Um abraço também, ouvindo aí o nosso programa, Denilza Zé Lima, Nicásio de Jó e Jailma. Um abraço também aí ouvindo o nosso programa, seu Zé de Bié, dona Maria Branca, seu Cosme, Bia, Jeane, Gilenildes, toda essa turma boa. Obrigado pelo carinho da sintonia aqui na nossa programação. 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No nosso último bloco musical, eu toquei Henrique e Juliano, Obrigado Deus. Atendi Gilberto lá no povoado Trevo, em Nossa Senhora da Glória, que pediu e curtiu aqui dentro do nosso programa o Amado Batista Casa Bonita. Já Milionário José Rico, Voltei para Ficar, aqui no nosso programa. Abraçando a minha amiga Maria José da Cocada, Ginaldo, Ed, Ana Merielle. Um abraço também aí para os nossos amigos Rony Cleane. Obrigado pela sintonia aqui dentro do nosso programa Expresso Sertanejo. Abraço Jeane, Joseane, Daci, o ex-vereador e secretário Wilson do Bandeira, Dona Nenca, Galega, Magnólia, todo este povo bom, a minha amiga Cuca, meu amigo Zé Pequeno. Obrigado a vocês pelo carinho da audiência. Mas vamos lá, vamos de música aqui dentro do nosso programa. Eu vou atender neste bloco Val no BH, João no Parque dos Soróis, Zumira e Netinho Vaqueiro. Os quatro pediram moda, irão curtir aqui dentro do nosso programa Expresso Sertanejo. Meu amigo Netinho Vaqueiro, boa tarde.
3: Boa tarde, Mauro Souza, aqui fala aqui é Netinho Vaqueiro. Tô com a toada de Mané do Burro aí, foi sair a Jorge Vane. A voz de corte é vocês aí da rádio. Tá aí, obrigado.
2: Valeu, meu amigo. Programa. Valeu, meu amigo. Obrigado pelo carinho da audiência. Um abraço para sua mamãe, Dona Zezé, para Dona Rosa, Kiko, toda essa turma boa. Obrigado pela audiência. Eu saúdo e abraço também meu amigo Ronaldo de Zé de Tito e a minha amiga Vânia, também de Rádios Ligado. Val lá no BH, nas Minas Gerais. Boa tarde.
4: Oi, meu amigo Mauro Souza, tudo bem com você? Passando para chamar boa tarde para você, para todos os ouvintes desse programa. Hoje eu quero ouvir no Boa Tarde Fiscal Evidências, Citãozinho, Chororó. Dá um beijo para você, para todos os ouvintes. É nóis! Vamos que vamos, Mauro Souza. E o Brasil, será que vai passar pela Noruega? Será que vai aquele bruta monstro lá, vai judiar do nosso jogador? Será?
2: Valeu, minha amiga Val, obrigado pelo carinho da audiência. Vamos torcer para o nosso Brasil, acreditar e confiar que vai dar tudo certo. Mas agora eu atendo ao pedido de vocês aqui dentro do nosso programa. Mas vamos falar com ela, a minha amiga Zumira. Zumira, boa tarde.
5: Boa tarde, Mauro Souza, meu amigo. Expresso Sertanejo. Que é Zumira, sua amiguinha. Se você der tempo, passa aí com a seca com o Amado Batista. Oferecendo a Jó, a Liene, a você e família. E a todos que estão escutando Expresso Sertanejo, meu amigo. Toda a escuta, viu? A música está ótima, meu querido.
2: Valeu, minha amiga. Obrigado pelo carinho da audiência. Um abraço aí para o nosso amigo Evaldo Pedreiro Pratina. Meu amigo Expedito, o Zé Alício de Rádio Ligado, ouvindo o nosso programa. Eu também saúdo e abraço aí, ouvindo a nossa programação, a nossa amiga Simone, nossa amiga Geovânia, Neguinho Corintiano e abraço também aí o nosso amigo Aloísio e a sua esposa Ninha. Vamos de música!

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1: De volta aqui estou para darmos continuidade ao nosso programa Expresso Sertanejo, agradecendo, claro, a você que participa, que interage aqui na nossa programação. Vamos juntos por aqui até às 18 horas, atendendo a todos vocês que passaram por aqui, que pediram as suas canções. Olha só, eu atendi aí a minha amiga Zumira, pediu Amado Batista, Folha Seca, e curtiu aqui no nosso programa. Netinho Vaqueiro pediu e curtiu Atuada de Vaca Faísca com Mané do Burro aqui no nosso programa. A nossa amiga Val, lá no BH, nas Minas Gerais, pediu Chitãozinho e Chororó, Evidências, aqui no nosso programa. Já o nosso amigo João, lá no Parque dos Soróis, ele disse o seguinte: boa tarde, meu amigo Mauro Souza. Meu amigo, se der tempo, toca para o amigo e família, todos os ouvintes que ouvem o Expresso Sertanejo, o Amado Batista, Peão de Obra, e aí eu toquei aqui dentro do nosso programa. 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Ela pediu e curte Padre Alessandro Campos, O Que É Que Eu Sou Sem Jesus. Vou atender também aqui o nosso amigo Gilmar Vieira, em Barra do Ipanema, Alagoas. Vamos de música no nosso programa.
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Meus amigos, se nesse momento algum de vocês me perguntasse onde estão os meus passos, eu não saberia dizer. Mas em nome de Deus, eu agradeço e peço que cada fã, cada amigo, cada irmão que dê um passo por mim, porque eu não sei onde estão os meus passos.

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Mas ela nem fedeu. E eu pensei comigo, está danada. 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Aí apareceu o Anselmo. Ô Anselmo, pega essa sanfona aqui. Anselmo pegou a sanfoninha. Aí eu fui na banca de Samarica. Samarica tem cerveja? Bota um cálice. Serginha é essa, Samarica? Só tem espuma? Oxê, cerveja quente é assim mesmo. 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

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Joguei pra esquerda, ela tava aí. Mulher adivinhona. 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Sabe como é o carcará, né? Ele voa na vertical, para no ar e fica peneirando. 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

Aí eu disse pra ela: Carolina, vamos acular? Ela respondeu: bora. Chegamos na banca de Samarica. Samarica, Serreginha. Ela botou uma, nós bebemos. Bota mais uma. Ela botou a outra, nós bebemos.

mão no meu ombro e diz: Gonzaga, acabou a festa. Eu digo: oxe, acabou a festa? Acabou pra você. Você agora vai tocar. Você que é o tocador, você tá aqui fazendo arte, tá fazendo até teatro e vai tocar. Depois tá certo. Aí eu cheguei perto do Anselmo e disse: Anselmo, passa a sanfona pra cá e vai dançar com Carolina. Mas não vamos pra longe não, hein? Fica dançando aqui em volta de mim. Aí Anselmo achou, foi bom. Aí eu caprichei. De vez em quando, Anselmo passava por perto de mim assim, Carolina dava uma rabanada de vestido pra rebandeu, cobria a sanfona. E eu sentia só aquele cheirinho de fulô de amor. Maior felicidade. Aí Zé de Bahia gritou de lá: é 5 mil réis, tá na hora da cota. É 5 mil réis, quem não pagar não dança. É 5 mil réis, não, tá conversando? Oxê, não quero cocoré nem choro baixo. É 5 mil réis, 5 mil réis, 5 mil réis, 5 mil réis. Também foi ligeiro, fez a cota, chegou perto dele e disse: o teu tá aqui. Eu disse: sério, passa a sanfona aí pra Pedro, minha garrafa. Sanfona na mão, Pedro, minha garrafa. Aí eu saí, Zé de Bahia me deu uns 40. Aí eu saí com Carolina, sério. Vamos contar o dinheiro, sério. É 20 pra tu e 20 pra eu. Eu vou contar, pronto. Um pra eu, um pra tu, um pra eu. Um pra eu, um pra tu, um pra eu. Anselmo besta, faz butuca em cima de Carolina, nem prestava atenção à minha contagem. E eu tô lá, um pra eu, um pra tu, um pra eu. Um pra eu, um pra tu, um pra eu. Pronto, Anselmo, aqui tá o teu, aqui tá o meu. Agora tu vai voltar a tocar até de manhã, guarda minha sanfona amanhã que eu vou buscar, hein? E eu já vou com Carolina. Aí, chegamos na banca de Samarica. Samarica, Serreginha, Serreginha. Samarica passou a Serreginha pra ele. Nós bebemos. Outra Serreginha, bebemos a outra. Aí, já tava mesmo perto ali, do pé do Sombrião, onde minha eguinha tava amarrada. Cheguei perto da eguinha, acochei assim, passei a perna, joguei Carolina na garupa e saímos escondidos pelos fundos, vamos embora. Aí Carolina disse pra mim: olha, Gonzaga, ah, puxa mesmo que a cabuleira vem atrás.

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2: De volta aqui estou para finalizar o nosso programa Expresso Sertanejo de hoje, quarta-feira, dia 1º de julho de 2026. Agradecendo a você que participou, que interagiu, pediu e curtiu aqui na nossa programação. Padre Alessandro Campos, o que é que eu sou sem Jesus? Eu atendi a nossa amiga Edilza, aqui em Feira Nova, que dedicou para os seus filhos cigano, né, o Ciganinho, para o Anselmo, para a Dedé, para toda a família, para sua mamãe, Dona Nininha, e também para Mauro Souza e família. Obrigado pelo carinho da audiência. Gilmar Vieira, lá em Barra do Ipanema, dedicou a toda a sua família e também a Mauro Souza e família. Barreirito, onde estão os meus passos. Luiz Gonzaga, Carolina Conká, eu atendi Dona Luzeni, a Enelenísio Dantas de Souza, que dedicou também para toda a sua família, todos os amigos e Mauro Souza. E ainda toquei Lourenço e Lorival, Casa da Vovó, aqui na nossa programação. Obrigado a todos pelo carinho da audiência. Fiquem todos com Deus, porque com Ele eu estou. Até amanhã, 6 da manhã, em mais um programa Voz da Cidadania, aqui na FM Sertaneja, a conquista da região, se assim o nosso bom Deus nos permitir, porque hoje eu fico por aqui. A todos uma excelente noite, paz e bem, porque Deus capacita os escolhidos. A Deus eu agradeço o dom de falar, o dom de caminhar e o dom de enxergar, para poder sair da minha casa e vir até aqui conduzir com vocês e para vocês mais um programa Expresso Sertanejo, e dizer que Deus capacita os escolhidos. Eu sou Mauro Souza, aqui estou fazendo história. A todos uma boa noite e até amanhã.

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4: 18 horas e 44 minutos.

0: 19 horas e 10 minutos.
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2: 19 horas e 42 minutos.

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2: 20 horas e 8 minutos.
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3: 20 horas e 59 minutos.